0: na época quando na eu era época, guitarrista
1: quando eu cantava. Quando veio a produção, é.
0: É.
1: Aliás, eu vi hoje o videozinho que o Jabá compartilhou. Sim. Nossa.
0: E depois eu vou falar assim, essa parte também do Alessandro.
1: Uh-huh.
0: E eu vi aquele cara. Minha ofensa, aquele cara é careca, assim. O canto, assim. Os olhos arregalados, assim.
1: Uh-huh.
0: Acompanhado da esposa. Esse cara, fiquei com receio de mandar um abraço.
1: Aham.
0: Uh-huh. Continuei tocando, agitando a galera e vamos fazer não sei o quê. Agora só a galera vindo, né? Legal. Baile podre, mas a galera que tinha tava...
1: O que é um baile podre?
0: Baile ruim. Ai,
1: ai, ai. Que bárbaro.
0: Cara, cheguei em casa, daí...
1: Aí aquele careca ficou te cuidando ali.
0: Ficou cuidando e depois eu não vi mais.
1: Uhum.
0: Vida que segue, fui pra casa, fui trabalhar no ateliê no outro dia. Final da tarde me liga da Prefeitura Municipal de Santo Antônio, Ismael, e do processo seletivo de Santo Antônio. Teve a desistência do primeiro lugar do processo seletivo. Quero saber se tu quer assumir. Falei, eu quero. Eu quero assumir. Bah, daí já me... Meu Deus, vou poder agora ter uma... Praticamente viver só daquilo ali.
1: Sim.
0: E tocar final de semana sem interferir. Vou poder viver só da música.
1: Só da música.
0: Ali, pá, parece que meu sonho tá... Sabe?
1: Aham.
0: Fui pra casa, contente. Tô deitado, sim. Na cama já de noite. Toca o telefone.
1: Eita.
0: Ismael. Que é o... Na época... Que é o Rodrigo. Vocalista da banda Champion.
1: Opa.
0: Não quer tocar na banda Champion? Mas eu achei estranho, né? Eu... Na hora me veio, né? Pá, sabia que eu conhecia aquele careca.
1: Aham. Uh-huh.
0: Era o Renato.
1: Sim.
0: Era o Renato.
1: Mas por que ele falou Rodrigo?
0: O Rodrigo, não, porque foi o Rodrigo que me ligou. O cantor que me ligou.
1: Ah!
0: E o Champion ia tocar no outro dia em Porto Alegre, isso era uma quarta, eles iam tocar na quinta-feira em Porto Alegre.
1: Uh-huh.
0: Quando é que a gente pode ir na tua casa? Não, pode vir amanhã. Santo Antônio de Porto Alegre dá 75 quilômetros, se der isso. E foram o Renato, o Plim Plim, o Flávio.
1: Sim.
0: E o Rodrigo, foram lá em casa. E o Renato falou: não, eu fui lá, fui no Clube dos Artistas, eu que tava lá, tava ali a Jana.
1: Uhum.
0: Esposa dele. Eu gostei. Eu vi lá que tu toma a frente, tu chama a responsabilidade. E na verdade ele foi lá pra ver. Era o baixista da banda.
1: Ah.
0: Só que ele me viu,
1: uhum,
0: e optou por pegar eu.
1: Sim.
0: E ele falou: a gente quer que tu toque com a gente.
1: Ah, é. E aí veio o convite pra ir pro Champion.
0: Isso, em 2011, cara.
1: 2011.
0: E daí eu. Ah, eu quero. Eu fui. E quando eu comuniquei...
1: Ah.
0: Nem os 30 cumpri. Os caras ficaram...
1: Sério?
0: É, o que a gente tinha... A gente tinha se criado um vínculo, assim, de amizade.
1: Sim, sim, sim.
0: Né?
1: E aí, põe na balança, banda Biz. Champion, né?
0: Oh.
1: Nossa!
0: Já conhecia também, né?
1: Uh-huh.
0: Uma referência também. Uma, sim, daquelas que eu te falei lá do, sim, início, lá, sim, quando, sim, eu comecei. E fui, cara. Fui, assim... Mas quando te dá aquele frio na barriga, né? Porque era uma mudança, né?
1: Sim.
0: Ah, vou realizar meu sonho, viver só da música agora, tudo, né? Foi quando as coisas começaram a
1: andar.
0: Né? Ainda consegui ainda trabalhar 10 meses pela prefeitura.
1: Conseguiu, né? Conciliando, né?
0: Depois aí fiquei só no Champion.
1: Quanto tempo ficou no Champion?
0: Fiquei 7 anos, cara.
1: 7 anos?
0: 7 anos. Caramba. Fiquei de 2011 a 2018. Pra junho de 2018.
1: E aí só da música?
0: Só da música.
1: Vivendo só da música. Isso. É, imagina o Champ também, viajava pra caramba, sim, pra cima e pra baixo. Sim.
0: Aí, muitas oportunidades, assim, de conhecer lugares novos, tocar, conhecer pessoas, amizades que eu fiz, que eu carrego, sim, pra toda a vida, foi muito importante. Por isso que eu digo, cara, cada passo que eu dei de começar a tocar de uma banda de garagem, do CTG, do Criado em Galpão, da banda Biz, do Champion, de tudo que eu passei, tudo me serviu pra... Eu acredito muito nisso, que serviu pra me moldar a pessoa que eu sou hoje. Eu tô, a gente tá em constante,
1: claro,
0: evolução,
1: claro,
0: né?
1: Claro, claro.
0: Mas sempre, assim, eu acredito que seja uma... Eu sempre gostei muito de escutar. Escutar, sabe? Pessoas mais velhas, de pedir opinião. Até hoje eu não consigo fazer uma coisa assim sem pedir opinião, sem conversar, pedir o que tu acha... que a gente pode fazer.
1: Uhum.
0: Se eu fosse um cara talvez mais impulsivo, eu já teria feito muita coisa errada. Sabe? Então, O Champ, ele foi um período, nossa, que eu entrei assim,

0: E eles estavam pra gravar o 13º CD, que ele vai curtir, vai dançar.
1: Ah, sim.
0: E, nossa, ainda me deixou mais feliz, ainda que naquele CD eu pude cantar duas músicas.
1: O que que tu cantou lá?
0: Eu cantei Amor de Lua. Amor de Lua, um dia tá de bem, um dia tá de mal.
1: Rodou muito essa música.
0: E também aquela... Uma vaneirinha, que daí eu acho que eu acredito, não, talvez não tenha rodado tanto, é... Ai, que saudade que dá do meu amor.
1: Ah, rodou.
0: Ai, que saudade que dá do coração.
1: Rodou, sim.
0: Isso aí eu cantei. Então foi uma oportunidade que eu ganhei, né? De ingressar no Champion, né? Com uma baita história que se funde com a Imperial também. Sim, nasceram exato, juntas, exato. Né?
1: Nasceu aqui o nome, isso. Inclusive, surgiu aqui.
0: Então, é, cara, foi um período muito gratificante.
1: Tu vê, tu poderia ter ido pro JM, mas não é o momento. Vou continuar toda
0: poderia
1: aquela história.
0: Poderia ir pro JM, poderia ter ido pro Lance do Tchê, poderia ter ido pra Banda Mil.
1: E aí tu foi pro Champion, 2011. Isso,
0: 2011.
1: Mas olha só.
0: Aí chegou no ano de 2018, cara.
1: Ah. Antes de tu entrar em 2018, deixa eu atender mais uns aqui,
0: claro,
1: ó.
0: Claro.
1: Senão vamos ficar pra trás. Sim. O Fábio botou aqui, ó. Sábado tem brilhação no Guever. Então
0: também.
1: Tá bom. Vitor Teixeira, brilha, deu um show no Kerp aqui. Mas isso já é mais do que o normal, viu, Vitor?
0: Eu
1: já...
0: sei.
2: Nossa, aí é demais.
1: Humildade, né?
0: Nossa.
1: Ai.
0: Brincadeira.
1: Não, mas imagina, mas é, a gente sabe. Brilhação tá vivendo uma das melhores fases. Não adianta, cara. A gente tem que ser sincero, né? É, o Brilhação hoje, aonde vai, soca, gente.
0: Ah, graças a Deus.
1: Tem que ser sincero, né? O Alessandro tá numa fase incrível. Ficou meio cheinho, né? Ele não, o WhatsApp, ele não atende mais. O WhatsApp o cara manda, não tá nem aí, né?
0: Subiu pra cabeça, né?
1: É, subiu pra cabeça. Amanhã eu vou me cobrar dele lá na Outubro, né? Amanhã a gente vai conversar.
0: Puxa a orelha, puxa
1: não, brincadeiras à parte do Alessandro. Um cara que eu conheço toda a história, viu, Isma? E ele entrar no Brilhação. Eu tava num sábado à tarde no estúdio da Imperial, aqui sentado conversando com o Sebastiano, e ele me dizia: aquele tempo o Sebastiano era sócio, né? Mas eu olhei um guri, guitarrista. Sim. Nossa, uma loucura, vou conversar com ele agora. Sim, ele falou o Alessandro, E aí quando chegou o Alessandro também, ixi, Maria. João Carlos Veríssimo, São Paulo na companhia, não perde um, vem amigos, viu? O Ilásio Bar também. É, se não trouxe o violão, tu está desarmado, guerreiro.
0: Eu até falei pro Giovanni, ô Giovanni, precisa lavar o violão? Não, hoje é só conversa.
1: Hoje é só conversa. Tiago César Mengel e Lisete Mengel, Santa Maria Derval também na companhia. Márcia Lemos, trouxe o violão, Ismael, e aquele sucesso, minha favorita do Brilha. Ah, hoje não tem violão, hoje não tem viola. Já... Hoje é só no gogó, viu? Hernani e Rejane Miller, amigos lá de Peritiba. Abraço, jantando e me recuperando de uma cirurgia. Ô, Hernani, melhoras aí, uma pronta recuperação pra ti, viu?
0: Acho que a gente vai estar lá em seguida, se eu não me engano, em Peritiba, acho que é final do mês.
1: Imagina o festão, então até recupera logo, viu, Hernani? Passa um sebo nas canelas aí, vamos que vamos. O Canísio Schneider, boa noite, Giovanni. Um abraço especial ao colega músico, sei que ele toca muito bem. Boas referências, uma das melhores bandas da região. Sucesso na música é o programa que fica cada vez melhor. Canísio Schneider é um grande músico aqui também. Já participou, inclusive, do Vem Amigos. Nossa, histórias aí. Quanto que gostava do Faustão, ele também dizia Tempo do Perdidos da Noite, né?
0: Isso.
1: Aquela coisa arada toda aí. A Isolde Cor na companhia, boa noite. Jacinta Rinker também. Cleiton Viganó, Caxias do Sul, um abraço. A Rosângela botou aqui, boa noite, Ismael. Para ser músico nesse país tem que ser guerreiro. Abraço para vocês.
0: Obrigado, tia Rosângela. Pro Celso também. Estão lá em Gravataí, se eu não me engano. Estão lá assistindo, obrigado.
1: Maria Schneiderville, boa noite, abraço. A Isolde Koch também, boa noite. Mas olha só, buenas, nós de férias esse final de semana, mas sabe quem é esse Wilson Miorelli ou Ismael?
0: Ah, não tô ligando o nome à pessoa.
1: É, então tu liga o nome ao ônibus. Motora dos Monarcas.
0: Opa,
1: é isso aí, grande Wilson Miorelli. Abração, aliás, saudade do amigo aí, faz tempo que a gente não se encontra, viu? José Paulo Rabelo, eu fiquei fã deles depois que vi eles fazendo. Ele fazendo a voz da Aninha. Quando der, vou curtir Brilhação. Amanhã, viu? Amanhã, pode ir, não tem problema. Vanessa Ramos, prestigiando meu primo lindo.
0: Isso, pessoal de Canoas, né?
1: Cris, aqui, eu falei, se só a família escutar hoje, nós já estamos bem servidos aqui. Cris Ackerman, sucesso sempre, Ismael.
0: Obrigado.
1: Paulo Vitor Keffer, Brilhação é sucesso garantido, São Pedro da Serra. José Paulo Rabelo botou que ainda vou dar de presente um par de cartões da arbitragem pra ele.
0: Ele é juiz de futebol.
1: Ah, é?
0: Já me prometeu uma vez que ia dar o cartão, só não é o cartão vermelho, né? Senão vamos me expulsar, né?
1: Opa! Ah, é? Agora olhando a foto aqui, dá pra ver. No meu tempo do salão tinha o cartão azul, né?
0: Ficava fora um tempo,
1: fora,
0: né?
1: Um tempinho. Vamos botar isso aí, então, isso, né? Mas pega leve, viu? Ah. É, senão a gente vai puxar o VAR aí vai dar... Que legal, galera, vem com tudo. Fernando Olbermann também tá na companhia, deixando um abraço. Boa noite, acompanhando mais um Vem Amigos, de mais uma fera da música. O Ismael toca e canta muito. Ótimo programa, hein?
0: Obrigado.
1: Foto de maio de 2026, escolha das soberanas, My Fest Tupandi. Abraços, Luiz Carlos Morschel. É o professor Luiz Carlos Morschel.
0: Um abraço.
1: A Karina Kussler, em Nova Hearts, também tá te deixando um abraço.
0: Outro.
1: Ivo Milk está nos assistindo, Jair Fassbinder também, parabenizando o programa aí e a entrevista com Ismael. Luiz Fink, de Valor Velho, primo do Renato Weber. Sou Luiz Fink, de Valor Velho. Onde é que fica Valor Velho, meu Deus do céu?
0: Não vou.
1: Mas não faço nem.
0: Não tô me situando agora.
1: Agora até eu me perdi nessa. Onde é que fica isso, homem? Valor Velho. Aqui, ó, que aconteceu aqui? Vamos ver aqui, ó. Boa noite, Giovanni. Daniel Cardoso, cabeção de Campo Bom.
0: Sim, sim. Tava ali também no Kerb segunda-feira, São Miguel.
1: Grande
0: ali.
1: Ismael, o homem das vozes impossíveis. Grande músico.
0: Comenta.
1: Tem meu respeito. E a partir de hoje também é o Isma Punha Ramos.
0: Sabe, eu tava, Giovanni, segunda-feira, antes de começar, a gente tava no camarim. Aí tava o Cláudio Alves, ele já teve aqui também, né?
1: Ah, Cláudio também já
0: teve. Ele viu, né? Ah, tu vai estar lá no Vem Amigos, né? Uhum. Com o Giovanni.
1: Sério que ele falou?
0: Ele já falou, muito legal, tudo. E ele tava me mostrando uma... A guria foi no camarim pra agradecer ele as palavras que ele falou, tudo, né? Pra guria, a guria se emocionou. E eu tava comentando com ele... Acho que a gente não teve tanto tempo pra conversar. Agora as pessoas mandando mensagem, né? Às vezes que a gente tá no palco... É, assim como tu também trabalha na rádio aqui, leva informação e cultura pras pessoas, a gente não tem noção, às vezes, do bem que a gente pode estar fazendo pras pessoas.
1: Sim.
0: Né? Porque às vezes, muitas vezes a gente tá ali, por exemplo, o cara tá com uma dor de barriga, o cara tá com dor de cabeça, o cara tá com um problema particular.
1: Exato.
0: Entendeu?
1: Problema de saúde na família, mas tá ali.
0: Exatamente. Mas o cara tá ali, né? Então quando chega uma pessoa, bah, tu não sabe como tu faz bem. Quando tu canta uma música. O meu pai adora, que nem uma moça pediu pra tirar foto, uma menina, no CAP de São Bento Domingo. Tem dois irmãos também.
1: Sim.
0: Meu pai é teu fã. Posso tirar uma foto, mandar pra ele? Ah, pode, claro.
1: Claro.
0: Então, o jeito. Não é só música, entendeu?
1: É verdade.
0: Então, é uma coisa mais, assim, é humano.
1: Exato.
0: O ano passado, uma experiência que eu tive, cara, muito bacana, que foi no final do ano, nós tocamos uma festa de uma empresa grande aqui em Novo Hamburgo. Só que na semana, um seguidor meu me chamou, disse, Ismael, esses dias eu vi que tu postou um vídeo cantando uma música, um louvor, né, e a gente achou muito bonito, e o meu filho quer te dar um presente. Ele é autista, né? Especial, o nome dele é Ivan, e ele me deu um presente, me deu uma bíblia,
1: olha aí.
0: E um inário. Adventista. Então, aquilo mexeu comigo,
1: mas,
0: assim, que imagino, nossa, sabe?
1: Eu imagino.
0: É que a gente ganha presente, às vezes, não tanto de aniversário, não sendo uma ocasião especial, mas é isso que eu quero dizer, sabe? Como a gente chega nas pessoas, a gente não tem noção, às vezes, do que a gente significa. Pra que nem, muitas vezes, é só mais um trabalho, é só subir no palco e tocar, sabe? Às vezes, tu não tá num bom dia, às vezes, eu não cantei tão bem como eu gostaria de cantar, eu errei num solo, eu não executei tão bem aqui. Mas aquilo pra pessoa, ter o pouco ali que tu sabe, que tu acha que tu rendeu, pra aquela pessoa é tudo.
1: Nossa,
0: sabe? É um mundo. Seja criança, seja idoso. Hoje é dia do idoso, feliz dia do idoso pra todos os idosos.
1: Olha aí, o dia do idoso.
0: Né? Então, independente de faixa etária, é muito gratificante saber que tu impacta na vida das pessoas, né? Sem querer, sem questão de ego, assim, de nada. Mas é gratificante, cara. É gratificante.
1: Com toda certeza.
0: É questão de tocar e atingir as pessoas de uma maneira positiva. Vou levar isso aí.
1: Belas palavras.
0: Por isso que eu sou muito grato isso aí.
1: Belas palavras.
0: O pessoal todo que interage com a gente aqui, né?
1: Belas palavras.
0: Importante.
1: O Jaime e a Maria de Santa Cruz do Sul. Brilhação não vai tocar no outubro de Santa Cruz? Vai sim, dia 11, acho.
0: Não sei, cara.
1: É. Não?
0: Eu acho que não, posso estar falando besteira. Então, tá. Se alguém estiver olhando, me corrija.
1: Agenda é assim. Ah, é Vapor Velho.
0: Vapor Velho.
1: Vapor, né? Velho. Ah, sim, o corretor aí do WhatsApp derrubou o nosso amigo aí. Jorge Marques também mandou um áudio aqui, não vou conseguir conferir agora, mas vai, aquele abraço pra você. Vamos ver aqui quem mais.

0: Gomes. É, Marlise Simone, obrigada pelos parabéns. Sábado no Endura.
1: Endura Pé
0: de Tiradentes, Concórdia.
2: Tocamos lá. Sábado passado agora.
0: Credo, mas quem é que fez a agenda do fim de semana?
2: Endura Pé. Nós tocamos, acho que... Não lembro onde ficamos, na sexta, cara.
0: Sábado, Santa Catarina, domingo em Dois Irmãos?
2: Isso, mas é que a gente, o caminhão foi na frente, daí a gente acabou lá, acho que 13h45, a gente voltou com o ônibus. Chegamos aí, não era nem meio-dia, eu acho.
0: Deu tempo de ir lá no mar e comer um churrascão, tudo certo. Baita músico.
2: Obrigado, gente.
0: Wilson Fiuza Pinto. Tá certo, abraço aí. Quem mais aqui, ó? Giovanni Luiz Silva Silva.
2: Meu pai.
0: Olha aí, tenho muito orgulho de ti, filhão. Um abração meu e da Angélica Valentini. Te amamos muito.
2: Obrigado, pai. Também amo vocês aí.
0: Ah, olha só. Giovanni Luiz Silva. É Silva Silva mesmo?
2: Giovanni Luiz da Silva.
0: Ah, aqui o Facebook apareceu Silva e Silva. Eu ia dizer, poxa, um Silva, Silva Silva ainda, né? Mas grande, Giovanni, abração pra ti aí, viu? E foi uma honra o teu filho ter aceito esse convite pra contar essa história também. Deixa eu lembrar mais uma vez aqui, ó, Colin Gestão de Consórcios, Ost Recapagem de Pneus, que é lá da Feliz, né, Isma? A Ost Recapagem de Pneus e a Ótica Schmidt em Ibuti e também Dois Irmãos. Mais uma vez lembrando que amanhã tem brilhação na Nova Oktoberfest, aqui em Nova Petrópolis. Deus, eu li, vai ser bonito. Leonir Ávila, Capela de Santana na companhia, abração pra ti aí também. Vamos ver aqui, onde é que nós paramos? Ah, tu tava no Champion.
2: Tava
0: até
2: no Champion. 2018.
0: Né? 18.
2: Bem,
0: que
2: 2018
0: aconteceu?
2: Eu resolvi que eu tava. Porque eu queria parar, assim, dar um tempo.
0: Ah, é?
2: Como é que é? Ó, eu tô parando. Tem outra banda? Não tem outra banda.
0: É o que eu sempre digo: a noite e a estrada judiam. Cansa.
2: E tu sabe, cara, que foi um período assim complicado da minha vida, sabe? Eu não tenho. Complicado. Sempre tive saúde, graças a Deus, né? Mas eu precisava dar um passo, retroceder, eu precisava descer um degrau, eu precisava desse tempo pra mim. Quando eu parei de tocar, eu parei, mas não com a intenção de procurar outro lugar pra tocar. Eu me lembro que quando eu dei o aviso, num dia, no outro dia eu já saí largando o currículo. Eu tenho, além da música, eu sou formado em logística, sou técnico logística.
0: Ah, é?
2: Aí me lembro que eu toquei o último baile. Eu tinha... Não, faltava uma semana pra mim terminar de tocar lá, pra terminar o aviso. E eu tava voltando de ônibus, cara. E eu naquela aflição, pai, não aparecia nada, não aparecia nada, não aparecia nada. E eu na rodoviária de Porto Alegre, sentado assim. Cara, eu tava acho que com R$10 na carteira. Duas notas de 5. Pra dar passagem. Esperando o ônibus pra Santo Antônio. Aí chega um cara com uma...
0: Só pra pedir pra tu voltar.
2: Desculpa. Vou. Faz conta que eu tô em casa.
0: Não, tranquilo.
2: Ah, sim. Eu preciso comprar minha prótese. Sei o que. Tu tem pra me ajudar aí?
0: Puxa.
2: Eu peguei, não. Tá. Dei o que eu tinha. As duas notas de 5. Eu vi que o cara tava... Não era... Geralmente na rodoviária, dependendo do lugar...
0: Sim.
2: Tu não vai saber pra que fim a pessoa quer te pedir uma ajuda, né?
0: Exato.
2: Mas aquilo, do nada, assim, me deu um toque. E ele me entregou um santinho.
0: Tá.
2: Não tenho nada contra a minha religião. Não, imagem, né? Foi um santo expedito. Aí ele me deu... Deus vai te abençoar. E eu fiquei com aquilo na cabeça, cara. Eu com aquela aflição, assim, essa era uma... Era uma segunda-feira de tardezinha já. Quando eu cheguei em casa. Peguei um ônibus pinga-pinga ainda. Aquele que passa por dentro de Gravataí, Glorinha, vai indo.
0: 5 horas de viagem.
2: Cara, cheguei em casa, fui tomar um banho, assim. Mas aquilo me tocou na hora e eu fui embora. Cheguei em casa, tomei um banho. Quando eu voltei, assim, peguei o celular em cima da mesa, tinha uma chamada não atendida. Ô, Ismael? Sim? Que é o fulano de tal, que é do Mercado Dia, acho que nem tem mais esse mercado. Eu vi teu currículo aqui. Gostei, tu pode vir aqui pra gente conversar.
0: Olha aí.
2: Ah, na hora me veio aquele cara na cabeça. Sabe? Ah,
0: tô indo?
2: Sim, tô indo. Fui lá, conversei com ele. Ó, só que assim, eu tenho um compromisso esse final de semana que eu tenho que cumprir ainda. Quando é que tu pode começar? Posso começar segunda,

0: caráter, tudo, não tem o que falar. Eu sempre falo, se tiver alguma coisa pra falar dele, diferente, alguma vírgula, só pra melhor.
1: Ah, sim, sim.
0: Só progresso.
1: Certo, sim.
0: Tenho nada. Cheguei em casa na segunda-feira de manhã, de tarde, eu já tava no mercado trabalhando. E meu cargo era encarregado. Gerente do mercado. Só que aquilo...
1: Isso lá em Santo Antônio
0: da Patrulha. Em Santo Antônio da Patrulha. Só que assim, até me desvincular daquilo, até a ficha cair...
1: Sim, imagina.
0: Né, de que eu ia ter o final de semana em casa, que eu não ia mais tocar, de fazer uma coisa que eu gostava, mas eu tive os meus motivos pra ter que parar.
1: Sim, sim, sim.
0: Sabe? Então aquilo até... Eu fazia de tudo um pouco. Operava no caixa, organizava o pessoal pra preencher as prateleiras de alimento. De coisa ali. Uh-huh. Recebia o caminhão, as cargas, conferia tudo. E as pessoas chegavam pra mim no caixa. Tu, como caixa, operador de caixa, um excelente guitarrista.
1: Eita. Aí ainda te sabe, né?
0: Mas mas eu não te vejo longe da música, Ismael. As pessoas diziam pra mim assim, pois é. Durei dois meses no mercado. Não suportei a pressão. Não suportei. Porque a gente fala que lidar com pessoa é pior. É melhor lidar com bicho do que com pessoas.
1: É verdade.
0: Infelizmente é assim, todo mundo fala isso. Trabalhei dois meses ali. Mas mesmo assim, não deixei de procurar. Isso daí, trabalhei mais um mês numa empresa da GM, lá de Santo Antônio. Produzia peças pra GM, trabalhei um mês lá. Pegava às 3 horas da tarde, saía às 11h30 da noite, de segunda a sábado. Aquelas máquinas quentes, vivia com queimadura aqui.
1: Meu Deus.
0: Sabe, que era com um monte de roupa, luva, sim, e coisa. Sim. Saía da solda, ia pro soldador e coisa. Um mês. Vieram as eleições de 2018.
1: Tá.
0: Trabalhei no cartório eleitoral, segundo turno. É. Fazendo manutenção de urna, indo lá levar as urnas nos lugares.
1: Tu é um cara que não se aperta, precisava.
0: Não. Eu falava, não, eu só quero trabalhar, porque as contas não tiraram férias.
1: É verdade.
0: Entendeu? As contas chegavam como sempre chegavam.
1: Chegou hoje também, né?
0: Passou as eleições, comecei de novo a largar currículo. Fui na fábrica de calçado de novo. E daí passei num atacado, que tinha próximo de casa lá.
1: Uhum.
0: E deixei um currículo. Cara, foi só chegar em casa, botar o carro na garagem. O telefone tocou, Ismael, vem aqui. E do Macrobala, o nome do atacado.
1: Aham. Uhum.
0: E lá, comecei em novembro de 2018 lá, e fui até abril, não? Antes, até um final de abril, talvez um pouco antes. Por quê? Porque um belo dia, no final de fevereiro, acho que meio de março, vou pegar meu telefone no intervalinho lá no estoque do atacado, uma chamada não atendida, ligo de volta. Do Ismael, o Alessandro Turra do Brilhação.
1: Eita!
0: Tu quer tocar no Brilhação?
1: Direto,
0: não,
1: assim?
0: Direto. Sem cuspes, direto. Falei, porra, eu quero.
1: Sério?
0: Daí é isso. Daí, no que eu abri os dados móveis, já começou a vir no WhatsApp, né?
1: Uhum.
0: As mensagens, a mesma coisa que ele falou no WhatsApp.
1: Sim, sim.
0: Quer tocar no Brilhação? É tanto, é isso, é aquilo, é babá. Falei, olha, eu quero, mas agora eu tô no trabalho, eu vou chegar em casa umas 6 horas, Pode me ligar depois das 6. Eu posso te ligar depois das 6? Pode. Dito e feito. Cheguei em casa, logo deu 6:01, ele já me ligou. Me explicou como é que era, como que é, o porquê dessa, né?
1: Aham.
0: Uhum. E já marcamos já pra segunda seguinte, eu vinha feliz pra conversar com ele e com o Mário. Me disseram a proposta da banda, o que a banda era, como é que a gente conhecia o Brilhação, mas
1: sim.
0: Não sabia como é que funcionava os bastidores, como empresa, uh-huh. Né, como a gestão, como funcionava, né? E o propósito, a missão da banda ali. Cara, e essa história já tá ali há 7 anos e meio. Foi gratificante, porque logo depois ali já veio o DVD de 30 anos, que eu também ganhei a oportunidade de cantar A Dor da Paixão, que é uma música que... Ficou eternizada na voz,
1: sim,
0: do Bolacha.
1: Sim,
0: mas que
1: sim.
0: Até hoje o pessoal pede nos bailes que a gente toca. É. Cantei A Cama Vazia com a participação do Valnei. Cantei A Tapete pro Meu Pé com a participação do Sandrinho. Então, isso, nossa. Aí tu me pergunta, Brilhação, como é que eu conheci o Brilhação, cara? Brilhação eu conheci em 2001. Sabe como?
1: Ah.
0: Eu tava no Criado em Galpão ainda, lá atrás.
1: Ah.
0: E o nosso operador de som,

0: passava o som da banda com aquele CD do Mil Vidas.
1: Sério?
0: É, pra sempre serás minha amada.
1: Meu Deus, que tocou aquela música.
0: Nossa, daí aquele CD, um sonzão assim, né? Passava aquele gravão ali. E quando que eu vi o Brilhação a primeira vez na minha vida? Um bailão lá em Santo Antônio.
1: Já com o Alessandro?
0: Já com o Alessandro. Era aquele time todo, o Alessandro, ainda tinha o Fabiano no baixo. Ixi. Ainda tinha os três sopros ainda.
1: Sim, sim.
0: E era uma seleção. Só que eu só ouvia falar do Brilhação, né? Eu conhecia do CD, mas só ouvia falar. Só que daí quando eles foram tocar lá, já tinha o CD do cantor preferido. Eu ouvi sua voz, quase deixa. Aí tá, tô lá no bailão. Abre a cortina assim. Ah, mas não tem cantor. O Alessandro no meio do palco ali, o Fabiano cantando, não sei o quê, ele comunicando. Pá, olha só o cara, meu. Sabe, eu olhei aquilo. Não, é isso aí. Referência, entendeu? Referência. Referência aí que eu quero, isso aí. Sabe, o cara pra cima, o cara, né? Comunicando bacana.
1: Isso lá atrás,
0: né? Simpático, né? O cara, pá, ali, atencioso com o público. É isso aí, carisma, entendeu? Uma coisa natural, nada forçado. Ali eu conheci o Brilhação a primeira vez tocando. E eu lembro, cara, que eu chegava na fábrica, assim, nas segundas-feiras, eu ficava imaginando, bah, mas como é que esses caras, como é que é a vida deles, como é que deve ser, né? Essa coisa assim toda, né? E só que a primeira vez que o Alessandro mesmo conheceu meu trabalho foi lá em Santo Antônio. Eu tava na banda Bis ainda, a gente fez tocou uma festa de interior, lá no interior, lá no Evaristo, no interior de Santo Antônio, a festa da banana. E a banda Bis tocava de tarde e o Brilhação fazia parte da noite ainda. Tinha o Volney, tinha o Jabá, tinha o Fernandinho na guitarra. Ali já tava cantando, aquela turma ali, né? O Galeano. Nico, que tá a vida toda.
1: Sim, o Nico é um patrimônio. É.
0: E chegou no final da apresentação, o Ali veio, cuida bem dessa voz aí. Depois a gente fez outras dobradas nos bailão ali de Canoas, São Leopoldo, tudo. E ele falava, mas eu não me acho por causa disso. Não é por causa disso. Fazia o que tinha que fazer. Sempre fiz o que tinha que fazer, como eu te falei. Pegava minha guitarra, queria tocar, não queria ser estrela. Não queria ser. Só que as coisas foram acontecendo, foram tomando um rumo, entendeu? Que nem dizia minha tia lá do CTG, minha tia Anira lá atrás. Meu filho, a música te escolheu. Palavras dela. Você me escolheu. Amém? Se Deus quis isso pra mim, beleza. Ótimo. Vamos seguir aqui. Então, as coisas foram acontecendo assim. E por que ele me ligou? Antes de me ligar, eles tinham que saber quem era o Ismael. Só vinha o Ismael no palco. Será que é um cara que dá pra botar junto pra te viajar, pra te conviver um final de semana, pra te confiar? Ligaram pro Renato.
1: Ah, olha aí.
0: É por isso que eu sou também muito grato ao Renato, né? E ele falou, não, pode pegar de olho fechado, tocou 7 anos aqui. Nunca teve um problema, nunca teve um ai. E tu não vai precisar de cantor, porque se precisar ele canta o repertório todo. Palavras dele. Quero.
1: Não, claro, mas...
0: E daí, quando eu fechei, daí o Renato mandou um áudio pra mim. Mas, Ismael, voltando a tocar os bailes, então. Eu peguei e agradeci a ele. Ele falou pra mim. Não. Só falei a verdade. Só isso. Então, credibilidade, né? Essa coisa, assim. Cara, não tem preço, assim. Hoje...
1: Vai lá. Enquanto isso, eu vou atender aqui, ó. Rosângela Ramos botou aqui, ó. Boa noite, sou o Celso, esposo da Rosângela.
0: Sim, sim.
1: Estamos aqui em Gravataí assistindo a entrevista. Muito bom saber da tua história. Sucesso pra ti. Olha aí. Ademir Hanauer também tá assistindo em São José do Hortêncio. Quem mais aqui? Foi todo mundo aqui também. Muito bem, 9h31. Aí tu já tá 7 anos agora no Brilha?
0: 7 anos e meio já. Né?
1: Credo, o tempo passa, hein?
0: Cara, pulando assim... Claro, e... É o crescimento profissional, pessoal, né? Você tem a oportunidade de fazer novos amigos, como eu te falei, né? Essas pessoas que vêm dizer pra gente antes que significa
1: sim.
0: O impacto que a gente causa, né?
1: Uhum.
0: É muito positivo, né?
1: O Brilha tá liderando, vem amigos aqui, viu? Já passou o Alessandro,
0: o Cris,
1: o Nico, agora você.
0: O do Pablo.
1: O Bolacha.
0: Bolacha.
1: Já passou também, faltou o Pablo. É.
0: Tem o Cleito, tem o Jean.
1: Tem o Cleito e tem o Jean, né? Daqui a pouco eu vou ter que começar a puxar a equipe técnica.
0: Até o Mário tem que vir aqui também.
1: O Mário eu gostaria, mas não sei se ele vem.
0: Mas claro que vem.
1: Mesmo? Será?
0: Vem.
1: Será? Então tu vai me ajudar nessa. O Mário, nossa. O Cris mandou aqui, ó. O Cris Weber.
0: Sim.
1: Né? Tu conhece.
0: High Pass em 2K, fala pra ele.
1: Isso aí.
0: Ele mandou isso aí?
1: Isso aí. Como é que é?
0: High Pass em 2K. É um corte.

0: pacote de equalização lá, que eu falo pra ele, a gente brinca sempre, 2K.
1: Nossa, eu nem... Eu ia ficar 5 semanas lendo isso pra tentar entender. Pensei, cara, eu não vou ler isso aqui que ele mandou. Como é que é a frase? Como é que é?
0: High pass em 2K.
1: E, ô, Cris, vai te deitar, rapaz. Vê se tu vai amanhã e a gente toma um chopp aí na Nova October. Grande, Cris, abração pra ti, é turma do terço.
0: Sei, e eu vou te dizer, Giovanni, hoje assim... Eu tô no palco tocando, quando a gente tá tocando, eu pego assim, dá aquele... Ah, eu tô aqui.
1: Hoje ainda?
0: Sim, assim, me dá essa coisa.
1: Aham.
0: Uhum. Ou seja, é aquele frio na barriga.
1: Sim.
0: Sabe? Quer dar o teu melhor. Talvez seja o receio de errar, porque é o respeito que tu tem por aquela coisa,
1: claro,
0: entendeu?
1: Claro.
0: E... Ah, nossa. Tô aqui, tô... Uma marca importante no nosso segmento, né? Desse mercado de bandas de baile. Uma banda muito respeitada que conquistou
1: muito,
0: isso, né?
1: Muito, muito.
0: De 5 anos, muito importante. E ter a confiança, né? De todos ali,
1: e
0: de todos
1: tá do
0: os
1: lado
0: colegas,
1: do monstro, né?
0: Né?
1: Que é o Alessandro.
0: É, cara, eu não, a gente não precisa estar... Falar dele é que nem, vou dizer, tipo enxugar gelo. A gente não precisa também estar passando pano um pro outro. Mas ele sabe, cara... Sabe que eu sempre fui sincero com ele. Sempre falei pra ele, ó, Alessandro, o dia que tiver alguma coisa, uma sugestão, pode chegar pra melhorar tudo, alguma coisa, a gente tá aqui, cara.
1: A crítica sendo construtiva.
0: Sim,
1: sempre é bem-vinda.
0: Cara, tamo aqui, não te preocupa que eu não vou ficar brabo, que eu vou aceitar numa boa, que eu vou escutar. Sendo pra melhorar, tudo certo. Uma sugestão, sabe? Então, ter essa... O respeito é mútuo. Entre todos nós ali, né?
1: Precisa, né?
0: Isso é
1: uma... Tem que ser uma equipe boa, porque imagina, é o que eu sempre falo, às vezes passam aí 30 dias viajando.
0: Sim, e às vezes também, assim, essa questão de... Não é uma competição, sabe, Giovanni? É... Cada um toca o que toca, cada um faz o que
1: exato,
0: tem que fazer.
1: Exato.
0: Sabe? Não é um workshop, não
1: é
0: uma...
1: É que é uma empresa, né?
0: É uma empresa, cada engrenagem, cada um é importante no
1: exato,
0: seu papel que faz, desempenha a sua função.
1: Exato, é bem isso, é bem isso.
0: Sempre assim. E isso que torna, acho que esse grupo tá junto já há 7 anos praticamente. O último que ingressou no grupo foi o Cris, acho, que já tá também há um bom tempo.
1: Bom tempo.
0: Né? Que veio somar muito.
1: O Cris veio da onde?
0: Eu acho que o Cris, ele tava no Rainha, foi durante a pandemia.
1: Ah,
0: né?
1: Ah, sim, sim. Eu acho que era, acho que era. Na
0: o Cris tocou comigo no Champion também.
1: Também?
0: Também.
1: Mas olha, baixinho invocado, né?
0: Tocou no Champion e hoje o Plínio, que tá no Rainha, tocando baixo, tocou no Champion comigo também.
1: Ah, sim, sim, sim. Mas olha...
0: E tocou na banda Bis comigo também.
1: Mas credo, sério?
0: Sério, sério.
1: Oi, é um monstro também,
0: cara,
1: né?
0: Tá louco. Ixi. Tanto tocando quanto cantando, cara. Um baita músico, um baita músico.
1: E o que canta, verdade.
0: Sim.
1: O que canta.
0: Até gravamos um projeto agora, segunda passada. O Legado.
1: Ah, eu vi,
0: as três bandas, coisa. Né? Rainha, os atuais e nós. Vai ficar bem bacana, cara. Acho que na próxima semana, não vou ficar falando besteira aqui, mas em breve tá pra ser lançado já.
1: Mas olha só.
0: Uma prévia do projeto, vai ficar muito legal.
1: Eu imagino, quem ganha é o ouvinte.
0: Bah,
1: né?
0: Com certeza, gente. Um material pra trabalhar, tanto as três marcas, assim, né, desse segmento, fortalece cada vez mais.
1: Rainha Atuais e Brilha.
0: Isso.
1: Que honra pros Atuais e o Rainha tocar com o Brilha, né?
0: O Legado. Eu falei brincando isso, né? Foi lá no grupo. Bah, é uma honra pra vocês ter a oportunidade de tentarem me acompanhar. Eu falei brincando, né? Claro, a gente
1: claro,
0: é a resenha da galera,
1: claro,
0: cara.
1: Claro, é o que eu sempre digo, eu também. É, faça essas brincadeiras aí. A Odila em Caxias botou, Giovanni, muito interessante o programa de hoje, mais uma vez superando expectativas. Valeu, Odila, obrigado aí também pelo carinho de sempre. É, todo mundo devidamente atendido, 9h36, já estouramos o nosso horário aí, mas acho que deu pra gente trazer um apanhado legal da tua história, né?
0: Quando chegar em casa, eu vou lembrar de mais umas 30.
1: Não, mas faz parte. Pode ser que tenha o Vem Amigo 2, né? Vem Amigos 2.
0: Estamos aí, daí na próxima eu trago o violão também, que o pessoal
1: isso,
0: tá pedindo pra cantar.
1: Isso, e a gente também tem aquela, né? Eu preciso fazer um Vem Amigos, edição especial com os recordes, aquele pip, né? Aquele
0: sim,
1: que não
0: sim.
1: pode nesse horário.
0: Não. Ah, sempre tem aquelas histórias, sim, assim, que é...
1: Mas tu falou só alegrias até agora. Bom, tu contou de furar pneu 3 vezes, mas... Aconteceu de sair pra tocar esquecer instrumento?
0: Já aconteceu.
1: Alguma coisa te marcou?
0: Já aconteceu, esqueci a guitarra em casa.
1: Não.
0: Esqueci a guitarra.
1: Sério?
0: Eu bem que eu vi, cara. Eu pegava o ônibus longe de casa. Isso faz
1: tocava
0: tempo.
1: Tocava com quem?
0: Eu tocava na banda Bis ainda.
1: Ah, tá.
0: Daí eu, cara, bem que eu vi, eu cheguei rápido demais no ponto de ônibus. E fui lembrar da guitarra, tava lá em Canoas já, que nós ia tocar em Canoas.

0: Daí eu tive que ligar pro meu irmão, que o irmão tinha uma bandinha também de garagem. Ah. Ah, alguém conhece? Me levaram na casa do cara pra pegar a guitarra emprestada. Pra me tocar. Pedaleira também, já esqueceram.
1: Sério?
0: Tanto no Brilha quanto no Champion também. Eu já toquei no Seco ali.
1: Mas esquecendo, aí foi a equipe técnica.
0: É, mas né, acontece. Que às vezes tá num lugar que não era pra estar. E,
1: claro.
0: É, são coisas que acontecem.
1: E hoje é muito dobrada, né? Nossa, sim. Uma correria.
0: Já aconteceu também de dar dor de barriga, tocando.
1: Sério? E aí?
0: Eu tenho que abandona, sai, deixa a guitarra, ou se não tiver pedestal, bota no chão.
1: E vai.
0: Aí, teve um que a gente tocou, eu desci, cheguei, mas é, preciso do banheiro. Ah, banheiro tem que tinha que sair do salão, atravessar a rua e ir num bar do outro lado da rua.
1: Aham. Uhum. Mas sério?
0: Ah, acontece, cara.
1: Imagina!
0: Agora, recentemente agora, assim, a sorte que a gente achou banheiro na beira da estrada, porque eu fui e voltei a Santa Catarina.
1: Tava ruim.
0: Tendo que parar, tá ruim da barriga. Claro, são coisas que acontecem, cara. Assim,
1: mas que bárbaro.
0: Já desmaiei tocando.
1: Não.
0: Já desmaiei tocando e acordei com o cara beijando minha boca.
1: Opa!
0: Explicar a situação.
1: Vamos parar. Onde é que tu tava tocando? Com
0: foi
1: quem?
0: Tudo na banda Bis ainda.
1: Banda Bis.
0: A gente tinha tocado final de semana e nós íamos encerrar em Alvorada.
1: Uh-huh.
0: A gente tocou uma dobrada, a gente tocou de tarde no Clube da Dança, me lembro, no domingo. Só que como a gente chegou muito tarde no domingo, no primeiro lugar, a gente não teve como almoçar direito.
1: Ah, tem isso.
0: Cara, eu tava faminto, cara. A gente começou a tocar, tava indo pra finaleira, o baile pesado, assim, já... Final de domingo, tu já tá cansado, sim, já acontece. Sim. Eu pedi, ó, pega a guitarra, dei a guitarra pro cantor, pega a guitarra, toca aqui, que eu vou me sentar um pouquinho lá no canto que eu tô... No que eu sentei, escureceu tudo. Escureceu. Eu acordei com ele fazendo respiração boca a boca.
1: Que bárbaro!
0: Não, mas é...
1: Aonde foi isso?
0: Foi em Alvorada.
1: Bárbaro!
0: Aí me levaram pro hospital e o baile acabou ali.
1: É mesmo?
0: Acabou ali.
1: Sim, mas...
0: Faltava meia hora pra acabar, né?
1: Sim, mas...
0: O gerente do salão, ó, pode parar. Vira que a coisa foi brava.
1: Poxa, meu!
0: Cara, já toquei baile lesionado, recentemente, um ano atrás, que eu operei o joelho, já toquei baile sentado.
1: Ah, acho isso, que tu lembro. Viu, isso, chegou a lembrar. Eu vi. Sim.
0: São coisas assim, já... Eu sofri uns 2 anos, cara, tocando assim, não podia nem, às vezes, pular direito, nem apoiar o pé direito, o joelho estourado. Aí toquei, operei numa quarta... E a quinta em casa, sexta a gente já saiu pra tocar.
1: Beleza.
0: Santa Catarina direto.
1: Creta.
0: Os 3 dias.
1: Uhum.
0: Eu só saía do ônibus pra tomar banho, e eles levavam a comida pra mim no ônibus ali e saía pra tocar, né? E aquela coisa, com muleta, tomar banho sentado, mas, toca sentado.
1: É a função, né?
0: Mas...
1: Faz parte, né?
0: Passou, né?
1: É isso aí. O José Paulo Rabelo mandou aqui, ó. Minha filha fica braba que eu mando o coraçãozinho pro Ismael.
0: eu falei pro José.
1: É.
0: E esse agora foi... Foi domingo, a gente tava voltando de Concórdia, eu vi que tinha a mensagem dele 7h da manhã, mas 7h da manhã eu tava podre dormindo.
1: Isso é falei, madrugada.
0: Pois é, eu tá dormindo essa hora, cara. Não adianta nem me mandar mensagem, que eu não vou conseguir te responder.
1: Isso é madrugada, madrugada. Eliomar Souza botou aqui, e a GT100?
0: Tá lá em casa, a pedaleira.
1: Ah, vai, eu já achei, eu, cara, pra tu ver, o cara quando não entende, eu achava que era uma moto isso aí.
0: É,
1: GT100.
0: GC100.
1: É, uma coisa assim, a GT100, uou, Ismael, era moto.
0: Não.
1: Tá em casa, então.
0: Minha pedaleira tá em casa.
1: E a tua guitarra, que ela tá guardada lá em Santo Antônio da Patrulha?
0: A primeira, sim.
1: E aquele violão que tu ganhou também tá guardado? Não, esse já foi adiante.
0: Aquele já foi adiante. Mas eu tenho um violão que tá ali em casa, que eu ganhei quando eu fiz 16 anos. Meu aniversário de 16 anos. Que foi meu pai e minha madrasta que me deram.
1: Sim.
0: Aí recentemente
1: tá
0: eu mandei recondicionar ele. Até nos vídeos do Instagram tem uns que eu tô usando ele. Eu uso mais pra brincar em casa, assim, né? Pra tocar, cantar
1: quando tá,
0: minhas
1: quando
0: músicas.
1: Quando tá em casa de boa, assim, que são poucos os momentos, né? Porque você viaja bastante. Aí tu desopila valendo ou não? Pega o violão, vou fazer uma serenata
0: cara,
1: agora.
0: Não, às vezes me vem umas músicas na cabeça, ou seja, alguma... Se tu for pesquisar, vai ter alguma releitura do Brilhação, alguma coisa sertaneja antiga.
1: Ah,
0: muito aleatório, assim.
1: Uh-huh.
0: Às vezes eu tô disposto em casa pra cantar alguma coisa.
1: Ah,
0: porque em casa eu procuro repousar e fazer meus exercícios, né? Que a fono não me passa.
1: Sim.
0: Então eu procuro cuidar bastante isso. E tentar descansar ao máximo. Mas sempre tô com violão. Ou tirando alguma coisa do repertório, corrigindo alguma coisa, melhorando.
1: Mas
0: outro que algum ponto, outro que tem que fazer. Pra não perder, né?
1: Claro.
0: É um exercício, que nem um jogador de futebol que tem que estar sempre em forma,
1: tem
0: preparado.
1: Tem que estar em forma, verdade, é. Muito bem, agora já são 9h42, acho que agora deu, né? Deus, olha que espetáculo, hein? Que baita programa mais uma vez. Bom, quero dizer o seguinte, semana que vem, o Vem Amigo será apresentado pelo Maicon. Eu estarei de férias. Férias, modo de dizer, né? A partir de amanhã eu estarei, então, mais uma vez na Oktoberfest.
0: Mas
1: apresentando.
0: Já vai curtir, né?

0: Não, não vou curtir, vou estar lá trabalhando.
1: Ah, trabalho, achei que ia curtir.
0: Gente. Não, vou estar lá trabalhando. É pelo terceiro ano consecutivo. Viu? Pelo terceiro ano consecutivo que eu vou estar apresentando as atrações do palco, vou apresentar, fazer toda a parte
1: Vai ter transmissão da rádio?
0: Vai ter transmissão da Imperial, o Maicon vai estar lá. É,
1: cara, eu toquei as festas da Imperial uma vez, eu toquei de manhã, cara.
0: Isso aí.
1: Eu toquei de manhã o horário.
0: É, tem. Esse ano eu não consegui o brilhação pra festa da rádio, porque tava longe, mas enfim, faz parte.
1: É, tem isso, né, logística.
0: Mas amanhã a gente se encontra lá, viu?
1: Com certeza.
0: Ismael, quero te agradecer mais uma vez, obrigado, viu? Do fundo de coração. Aliás, tu foi uma indicação da minha noiva, minha futura esposa, enfim, ela sempre dizia, por que tu não traz aquele querido do brilhação? E eu, pô, aquele querido do brilhação, quem ela quer dizer? O Alessandro já veio. aí um dia ela viu, né, um videozinho, por que não traz esse cara aí? Eu disse, tá bom, então, vou trazer, calma, né? E tá aí, chegou o dia.
1: Ah, Giovanni, eu agradeço muito, né, a oportunidade de vir aqui nesse veículo de comunicação gigantesco, né? História que a Imperial tem ao longo desses 36 anos.
0: Estamos fazendo 37 agora, hein? Já dia 6.
1: Vê só, né?
0: Vamos fazer agora, dia 6. É
1: uma história muito bonita, com um alcance, uma audiência estrondosa, que a gente sabe. O pessoal escuta muito. Tá aqui a prova, pessoal do Paraná, pessoal de todas as pontas.
0: É verdade.
1: Entrando em contato com a gente. Tá falando um pouco, né, da minha humilde história.
0: Cara,
1: né, às vezes a gente acaba resumindo, a gente acaba esquecendo algum detalhe ou outro, ou de mandar algum abraço. Então, aproveitando esse momento, a todos que participaram, que assistiram, mesmo que não deixaram mensagens, mas que eu vi que estavam assistindo, mandar um abraço especial lá pra Francisco Beltrão, pra Bruna, que é a minha namorada, minha noiva, pra Maria Júlia, né, pra todo o pessoal que acompanha, não só o trabalho do Ismael, mas sim o trabalho do Brilhação, que sempre nos recebe com carinho, seja com presente, seja com um abraço, com um sorriso, com uma palavra, né, um alento, assim. É muito gratificante, como eu volto a dizer. É muito bom fazer o bem para as pessoas, né? Saber que a gente chega dessa forma, né? Seja por um vídeo, pela rádio, enfim, de várias formas, assim. Sintam-se todos abraçados, ouvintes da Imperial, que nos acompanhou, que nos escutou, vendo, escutando, enfim. Um abraço a todos aí.
0: Esse foi o Ismael Ramos da Silva, integrante aí do Brilhação. Amanhã, então, 20, aliás, tá no impasse, 21h30, mas é por ali, né? Ao vivo, aliás, vai estar. Não, primeiro vai estar aí uma. Eu tenho a programação em algum lugar aqui. Ah, tá ali, ó, agora não vou conseguir alcançar. Mas enfim, vai ter aí um encontro velho camaradas, alguma coisa assim, que é um grupo de Santa Catarina, que vai fazer uma aquece ali. Claro, que tem toda a abertura, aquela coisa toda. E logo após, então, tem 2 horas de brilhação.
1: Deixar também o abraço também pros meus amigos, né?
0: Claro.
1: Eu gosto de falar colega porque se torna uma coisa meio superficial, porque em 7 anos a gente já tem, né? A gente viaja junto, a gente...
0: É verdade.
1: Meus amigos lá, todo... Não, vou citar os nomes, né? Porque eu sei, o Mário, o Alessandro, o Pablo, o Cris, o Jean, o Cleiton, o Moisés, o Michel, o Rafael, né? O Israel, toda a galera da equipe que viaja junto com nós ali, né? Um grande abraço a todos aí.
0: Eita, nossa, olha só, isso é o legal de Nova Petrópolis, agora tá pôr do céu aqui, e assim que a gente...
1: Agora quero que eu descer, tem que descer bem devagarinho agora.
0: E assim que a gente sobrevive por aqui,
1: e viu? Frio também, né?
0: Frio, tá frio. Muito bem, então, semana que vem mais uma edição do Vem Amigos, agora 14 para as 10, agradecendo o Colin Gestão de Consórcios, Host Recapagem de Pneus e a Ótica Schmidt.
2: Que estão aí com a gente. Aquele cara

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8: 10 e 3, 11 graus e meio a temperatura.
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4: 10 e 18, 11 graus, 3 décimos a temperatura. Vamos lá, seguindo por aqui com a programação.

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11: Agora 28 para as 11, 11 graus também a temperatura. Vamos seguindo por aqui com a programação. Alô, Gini Godoy, mais uma vez, obrigado pela companhia e pelo carinho.
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0: Aí a música do Rick Renner, Ao Lado de Deus, antes também Pérola Negra. Agora 20 para as 11, 11 graus a temperatura. Deixa eu ver aqui, Esteban, isso aí, o Estevão, isso aí, Estevão mora em Buenos Aires, na Argentina, tá na companhia, já vai curtir Flippers. Abração pro amigo aí. Quem mais participando por aqui?
1: Olá, Giovanni.
0: Opa!
1: Amigo da Imperial, eu gostaria de ouvir para recordar com o Apollo Som a música Pobre Menina. Valeu, é o Marino aqui, de Caldas Barbosa, ligadaço, na Imperial. Valeu!
0: Valeu, Marino!

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Tá aí, Flippers, com a bonita música alemã, agora 5 minutos e meio para as 11, 10 graus, 9 décimos a temperatura. Nós vamos fechando a programação da noite, atendendo ainda o amigo de Camaquã, Lucilmar, um abraço para você e uma ótima noite. A gente vai ficando por aqui, trazendo a saideira de hoje com Os Atuais Auto Reveste. Um abraço a todos!

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2: Pode ficar à vontade, abraçar teu amigo aí do lado. É gostoso.

0: do meu grande amigo. Deus te abençoe muito. Essa alma gêmea que eu tenho.
1: Obrigado, meu irmão. Você também.
0: Valeu, gente!
1: Obrigado. Beijo pra todo mundo. Satisfação ter passado esse momento junto com vocês. Obrigado.
0: Obrigado. Fiquem com Deus, gente. Receba essa energia do fundo do nosso coração, viu? Todos vocês são nossos verdadeiros amigos. Obrigado.
1: Obrigado. Obrigado.

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0: 5 horas.
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2: Amigos e amigas, muito bom dia. Manhã de sexta-feira, 2 de outubro de 2026. Tempo firme, porém com alguma nebulosidade, mas a lua tá aí, né? Já quase assim pela metade, mas tá lá presente. 8,9 é a temperatura, é a sensação térmica 6,8. Deu uma bela de uma refrescada, não? 90% ainda a umidade relativa do ar, estamos no signo de Libra, estação é primavera. 90 dias redondos nos separando do novo ano, a lua na fase minguante. O Dia Nacional do Habitat hoje sendo comemorado, e aí se referindo aí à ecologia, né? O habitat, como a gente fala, dos animais e também dos seres humanos, porque não, né? Porque o planeta está sendo dividido entre muitos seres vivos. Alguns inteligentes, outros nem tanto.

são 5:18, 5:18, 9,1 a temperatura, 7,1 a sensação térmica, tempo com nebulosidade, mas também tem aberturas. A umidade 90%, você acompanhando o nosso Acordando com o Emperal, patrocínio Sul Motos, Energias da Natureza. E já que estávamos falando de tempo, né? Vamos conferir como vai ser o tempo no dia de hoje. Temperatura hoje irá variar, né? De 9 a 16 graus. Sol com muitas nuvens durante o dia, período de céu nublado, noite com poucas nuvens. Tem uma pequena chance de termos alguma garoa também durante o dia de hoje, né? De apenas 0,5 milímetros. Umidade do ar hoje variando de 60% a 92%. Vento 5 km por hora. Sol vai nascer às 6h03, seu caso 18h25.

temperatura irá variar de 8 a 26 graus. Não tem previsão de chuva, umidade do ar 60 a 96%, vento 9 km. Sol amanhã vai nascer às 6h02, seu caso 18h25. As informações para você, ouvinte da Imperial. Falando em ouvintes, já temos as participações para registrar aqui no programa. A minha página no Facebook, já recebendo aqui o bom dia da Jacinta Wilkenwinger, da Luísa Rami, Malice Moraes, Lércio Ritter, Jonas Kreis, Rademar Tomé, Jacinta Rinker, Círio Rohr, Clarice Gide Malman, Maria Madalena Rinker, Sérgio Klein, Werner Koch, Jair Wortmann e também da Márcia Tank. WhatsApp também, já as participações chegando e a gente registrando por aqui. O bom dia do Ricardo Gaúcho, lá de Uberlândia. Excelente. Tá, um ótimo final de semana a todos. Também o bom dia do Herman Václavik. Vovó Antoninha, bom dia, bom dia, bom dia para a senhora. Tudo de bom. Respeitoso beijo e um carinhoso abraço. Tudo de bom. Muito obrigado por sempre estar acompanhando o nosso programa também. Marco Casagrande Canoas, bom dia. Pensamento do dia, valorize quem pergunta como você está e se está e realmente espera ouvir a resposta. Ele diz, sou de São Leopoldo, música para a esposa Terezinha, todos os ouvintes para nós aqui na rádio, muito obrigado. Também o bom dia da Gini Godoy.

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1: Agora 5:31, 5:31. Você não vai perder a hora, hein? 9 graus a temperatura, 6,5 a sensação térmica, fresquinho nessa manhã, tem que se agasalhar bem, pois a umidade é alta, né? Então a gente sente muito mais o frio. A umidade 90%, tempo aí com parcial de nebulosidade. 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E ontem, inclusive, falando em energia solar, eu acompanhei aí um vídeo, né, que está aí na internet, do pessoal falando sobre energia solar. A tendência é que assim que começar a baratear as baterias de lítio, a tendência vai ser o pessoal colocar banco de baterias na sua casa e aí ligar para aquela companhia e pedir: olha, pode vir passar o alicate porque agora somos independentes, né? A tendência é essa, né? Que já baixou mais de 50%.

Um lindo amanhecer, abraços da Nair. Um abraço para você também, tudo de bom. Na minha página no Facebook, mais participações: Márcia Clement Schmidt, Mariane Carlin, Rosane Vaclavic, Jorge Everson, Malise Belter, André Kasper, Lorena de Souza e Rosane Schneider.

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1: Bom dia, ouvintes da Rádio Imperial. Um bom dia muito especial a todos os agricultores e agricultoras, principalmente depois de uma semana aí de muita chuva, mais uma vez, de temporais, tempestades, né? Então, muitas lavouras afetadas, perdidas, principalmente as lavouras de inverno, hortaliças, enfim, que são mais sensíveis, né? Então, com esse excesso de chuva, acabam prejudicando o desenvolvimento e até tendo perdas, né? Então, e também lavouras que o agricultor agora já precisa estar plantando, né, as lavouras de verão, ou não consegue plantar, ou o que conseguiu plantar não consegue germinar, a semente acaba se perdendo, né, pelo excesso de chuva. Além, é claro, de galpões, casas que foram destruídas por granizo, por temporais, né? Então, são mais uma vez desafios que o nosso agricultor enfrenta, né, que precisa enfrentar, mas também, como eu gosto sempre de dizer, o nosso agricultor, ele é forte, né? Então, mais uma vez, vai um momento de levantar a cabeça, de seguir em frente, de procurar forças, né? Continuar a vida, que a vida segue. Então, parabéns a todos os agricultores por enfrentar esses desafios também. Já fazendo o convite para todas as nossas agricultoras, para o dia 15 de outubro, agora já está chegando o nosso primeiro café com as agricultoras, que vai ser aqui na sede do sindicato, com início às 13 horas. Então já vão se programando, já vão deixando o seu nome no sindicato. Quando passar pelo sindicato, já deixa o seu nome, ó, eu vou participar, para a gente conseguir se organizar. Então, a partir das 13 horas até o encerramento às 17 horas. E esse ano, então, teremos a presença do Frei Jaime Peteca e também uma palestra sobre a saúde da mulher. E vamos fazer um pouco diferente esse ano, né? Então, esse ano todas podem ainda estar trazendo os blisters, que são as cartelas de remédios, né? Que a gente vai estar encaminhando também para as obras sociais do Frei Jaime. E

0: também 1 quilo de alimento não perecível, podem estar trazendo, e esse alimento não perecível também vai estar sendo encaminhado para as obras sociais do Frei Jaime Pedica. Então, se programem, se agendem e venham participar, que com certeza será uma tarde muito legal, muito, muito agradável para todas.
1: Bom lembrá-los a todos que também este final de semana, do dia 2 e 3 de outubro, além de ser um final de semana importante por conta das eleições, mas nós teremos também o lançamento da 52ª Festa do Figo lá na Sociedade da Linha Araripe. Então, apenas para dizer um pouco da programação para vocês, provavelmente já estão escutando ao longo desta semana aqui na Rádio Imperial também. No dia 2, na sexta-feira, às 8h30 vai ter show com o Badim. Então, aos que estiverem interessados, também tem ingressos à disposição, né, nos pontos de venda ou com as candidatas à soberana. No sábado pela manhã, no dia 3/10, com início às 14 horas, teremos a Mostra Cultural e Econômica da Linha Araripe. Isso é uma novidade, na verdade, né? E aí, lá junto à sociedade também, onde ocorrerá o baile de escolha na parte da noite, teremos uma Mostra Econômica, né? Vai ser... teremos algumas atrações culturais, enfim, algumas outras coisas que retratam a história da Linha Araripe e também da Festa do Figo, né? E claro, no sábado, dia 3/10, à noite, às 7h30, teremos o baile de escolha das soberanas da 52ª Festa do Figo. Então, aproveitamos para convidar toda a comunidade da Linha Araripe, da Linha Brasil, o pessoal do interior aí do município de Nova Petrópolis, né? Assim como o pessoal dos centros urbanos também, a convidados a virem prestigiarem o baile. Teremos janta aos que interessarem, logo após então o início o baile de escolhas e claro, para finalizar a noite, um ótimo baile aí para todos prestigiarem, né? Então, sintam-se também convidados a participar do 52º lançamento da Festa do Figo, né?
0: Evento importante e voltado para a nossa agricultura, então importante todos prestigiar. Não podemos deixar de falar hoje, momento de uma época muito especial, que é justamente o aniversário dos 37 anos da nossa querida Rádio Imperial, essa rádio que é tão importante para o nosso agricultor, que presta um serviço fundamental de divulgação de todas as informações de que o nosso agricultor precisa, desde a parte cultural até as informações mais práticas. Então, nossa homenagem à direção, na pessoa do Dieter e demais diretores da rádio, e também lembrar aqui de todos os funcionários, locutores, colaboradores, na pessoa do Lindomar, a gente gostaria de homenagear toda a equipe da Rádio Imperial, dar os parabéns e que continuem por mais 37, mais 60, mais 100 anos, fazendo esse trabalho tão importante e tão maravilhoso que a nossa Rádio Imperial presta. Parabéns a todos os envolvidos, aos que, na pessoa do seu Eugênio, que infelizmente já nos deixou, que teve a feliz iniciativa de iniciar o trabalho da rádio, né? Então, parabéns a todos os envolvidos e sucesso sempre. Também é importante comentar mais uma vez, teremos então no domingo as eleições e os aposentados com mais de 70 anos que forem votar, vale como prova de vida para o INSS, né? Então é importante ter essa consciência e, falando em consciência, é importante que cada um faça a sua escolha de forma coerente, pense da melhor forma, quem realmente te representa da melhor forma, faça um voto consciente. Independente do resultado da eleição, a partir da semana que vem, a gente vai estar unido, parar com essa questão de briga entre A e B, né? E vamos continuar trabalhando e que vençam, sim, os melhores. E reforçando assim, o voto é secreto, né? Então, no momento do voto ali na urna, você escolhe quem você acha que melhor te representa e... Enfim, não precisa compartilhar com ninguém, não precisa dizer, eu votei no fulano, no ciclano. O voto é uma decisão individual de cada pessoa, então temos que ter essa consciência e votar na melhor forma possível para que a esperança, no fim, se renove, que a gente tenha, enfim, alguma perspectiva de que as coisas sempre melhorem. Seria esse o recado, enquanto diretoria do sindicato, também a todos os nossos agricultores, todos os nossos ouvintes, enfim, nossos parceiros.
1: Não menos importante, nos aproximamos de mais um final de programa de rádio e, é claro, precisamos parabenizar os aniversariantes desta sexta-feira. São eles: Marlena Maria Schneider Grebin e Nils

0: distrai. Então desejamos a elas um forte abraço, um feliz aniversário e também, é claro, a todos os aniversariantes da semana.
1: Uma excelente semana a todos os ouvintes e até a próxima sexta com mais um
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3: Agora 5 horas e 53 minutos. Tempo bom, o tempo está aí com bastante nebulosidade, parece uma neblina alta. Pouquíssimas aberturas ainda. 9,1 a temperatura, 7 graus, agora sensação térmica, a umidade está em 90%. Ponto final já aqui no nosso Acordando com o Imperial, sempre patrocínio Sul Motos e Energias da Natureza. Meu nosso agradecimento à Aurina pela lembrança, hein, do aniversário da Imperial na próxima terça-feira, dia 6 de outubro. Mais participações na minha página no Facebook, recebendo bom dia da Liane Michel, também Angela Becker, da Marciane Tank, Luiz André Schultz, da Lourdes Laux, Malise Raber, também Valide Zoneide Rodrigues da Conceição, Fábio Damer, do Paulo Hirt, ainda também da Rosilene Maria Schmitz Olbermann, Arjane Maria Schmitz Knorst, a Noeli Willemsen, Renato Krieger, Neuza Virgínia Davis, Jair Dac, Eva de Castro, Dolores Siles, do Fernando Rechtenwald e Luiz Helene Niemeyer, também um abraço para o seu ego, também o Danir Govaski, Luiz Henrique Gomes, Elinice Roth, Clarice Brauers, a Aline Wolf Collet, Hildegard Weber e também Maria Regina Schaap.
4: E essa é a homenagem do musical Ecos. Um pro Bruno Leão, Paulo Zecudo, colunista.

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1: 6 horas.
2: A palavra de fé e esperança para hoje, sexta-feira, 2 de outubro de 2026, o título: Enquanto houver amizade. Certa feita, um professor perguntou a um dos seus alunos qual era o significado da palavra amigo. O menino, na hora, não soube responder. Ficou por alguns momentos em silêncio e, por fim, repetiu a palavra amigo, separando devagar as sílabas. O professor, porém, insistiu: vamos, responda-me. Para você, o que significa a palavra amigo? Ao fim de 2 ou 3 minutos, o jovem respondeu: bom, professor, penso que o amigo é uma pessoa que nos conhece perfeitamente, sabe da nossa vida e, apesar de tudo, ainda nos quer muito bem. Bravo! Exclamou o mestre. Eis uma resposta que me parece simples e perfeita. Um dos tesouros mais preciosos na vida é a boa amizade, terminou dizendo ele com vibração. A amizade redobra as alegrias e reparte as penas em duas metades. Amizade é um raio de sol que ilumina a vida. Não há rosto por mais imperfeito, nem espírito por mais sofredor, que um relâmpago da verdadeira amizade não possa tornar encantador. Amizade é um sentimento raro. Só é capaz de senti-lo aqueles que são capazes de inspirá-lo. Eis as palavras do escritor Malbatahan, elevando à sublimidade esse laço bendito que nos une ao próximo. Talvez apenas a arte, tocada pelo condão da espiritualidade, consiga trazer em versos pronunciáveis o que a amizade significa para o espírito. Eis um poema do autor desconhecido, que diz: pode ser que um dia deixemos de nos falar, mas enquanto houver amizade, faremos as pazes de novo. Pode ser que um dia o tempo passe, mas se a amizade permanecer, um do outro há de se lembrar. Pode ser que um dia nos afastemos, mas se formos amigos de verdade, a amizade nos reaproximará.

Pode ser que um dia não mais existamos, mas se ainda sobrar amizade, nasceremos de novo um para o outro. Pode ser que um dia tudo acabe, mas com a amizade construiremos tudo novamente. Cada vez uma forma diferente, sendo único e inesquecível cada momento que juntos viveremos e nos lembraremos para sempre. A dádiva de um coração amigo é sempre acolhida com benevolência. Ter amizade é ter coração que ama e esclarece, que compreende e perdoa nas horas mais amargas da vida. A amizade pura é uma flor que nunca fenece. Talvez tenha sido por isso que o filósofo francês Voltaire afirmou: todas as glórias desse mundo não valem um amigo fiel. Reflita a respeito disso e tenha um ótimo dia.

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1: Esposo Enio Frank, filhos Vera Lúcia Frank, companheiro Pedro, Jorge Luiz Frank, Márcia Frank, companheiro Lauro, Roseli Kaiser, companheiro Henry, Adriano Frank, companheira Letícia, netos Daniel, Eduardo, Vanessa, Rodolfo, Camille e Alessandro, familiares Frank e Grace, demais parentes e amigos participam do falecimento de Sônia Frank, ontem ocorrido na idade de 82 anos. O corpo está sendo velado na Igreja São Marcos, no bairro Pousada da Neve, e a cerimônia será hoje às 18 horas com encomendação de corpo presente na mesma igreja, e após o corpo será transladado para o crematório Cemitério Parque das Araucárias, em Canela. Noticiamos o falecimento de Sônia Frank.
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Agora 6:11, 6:11. O nosso bom dia, amigos, amigas, chegando. 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Participações chegando aqui no nosso WhatsApp e a gente atendendo. Bom dia na escuta, João Hüttner, Pousada Velho Casarão, São Lourenço do Sul. Eita! É, saudade daquela terra lá. Uma dessas eu vou ter que aparecer por lá de novo, né? Ô, rapaz, lugarzinho bom pra gente descansar. Pessoas sempre muito simpáticas também, né? Edson Macara Debela de Girá mandando bom dia também. Ótima sexta-feira, bom dia a todos. Valdemar Niriane, Silvia Letícia lá em Parubé. Bom dia, ótima sexta-feira, abraços do Bruno Bigo, nosso amigo aí de Sapiranga, mandando foto, lembro de por lá também, tipo, quase que nem aqui, né? Quase empatado. Aqui ainda tem um pouquinho de abertura lá no...

lado do sol nascente. Augusto Bach, São José Derval, para a irmã Lígia Zeller e os sobrinhos Alan e Alex Knoss pelo seu aniversário. Fábio Dama pedindo homenagem para os aniversariantes de hoje: Cláudio Laux, Samantha Ackerman, Tatiane Paiter, Luciane Gardini, Cláudio Blume, Elaine Leser Engelmann e Normélio Link. Também o bom dia da Elaine Moraes do Yammertal. Joãozinho Bolo, bom dia, ótima sexta-feira, bom final de semana a todos, linda verdadeira mensagem, muito obrigado. Bom dia, Paulo Jonaboc, homenageando Nicole Letícia Dietrich, Eli, Wilson Bismann, Normélio Link, Henrique Ritter e Cláudio João Laus pelo aniversário hoje. Bom dia, ótima mensagem, Arian, que picada café. Muito obrigado, meu amigo. É, o Aria Sandra, né? Picada, homenageando então o amigo, o primo Cláudio Laux pelo seu aniversário hoje. Também o bom dia do Afonso Barco no Posada.

Agora 6:17, 6:17, a temperatura 9,1, o sol conseguiu aparecer, né? Peleando bonito aí, tá peleando bonito, mas conseguiu aparecer 7,7 a sensação térmica, a umidade está em 91%.

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1: Agora 6 horas 23 minutos, 6h23. Nosso bom dia, amigos e amigas. Você acompanhando aqui na Imperial. Mais participações na minha página do Facebook. Bom dia da Noile Aaron Baumgarten, também do Quirino Lauksen, da Fátima Schultz, da Rosemary Dietrich, ainda também da Jenny Dilkin, do Joel Beff, Romano Guilherme Ullmann, Susana Drum, Valdir Westhauser, Leonine Malmann, Clarice dos Santos, Dulce Radke, Darcilo Amitzenberg, Regina Fetzner, Mali Schumann, Rosange Gleber Fontoura, Joane Luiz Souza, Maristela Dilkin, Lúcia Fritzen. Também o bom dia da Lourdes Laux. Nosso WhatsApp, temos mais participações também para registrar, né? Tem, sim, tem o bom dia aqui. Boa sexta-feira a todos, do Rodrigo lá de Canela, Chimarão já no Capricho. Bom dia também do Plínio e da Celi. Ligado sempre na Imperial, linda mensagem, muito obrigado. Cristina Boan lá de Tupandi pedindo música para ela e para os amigos. Também bom dia do Fernando Olbermann, da Elaine Ramis, Ademar Rainha da linha Fritzenberg. Bom dia, Curitiba, com 12 graus, tempo nublado, família Gumes, iniciando sexta-feira na excelente companhia da Imperial, desejando para você e todos os ouvintes um feliz e abençoado final de semana. Obrigado para vocês também, tudo de bom. Também Jair Fassbinder, bom dia, excelente sexta-feira a todos, parabéns pela mensagem, amigo. Então, obrigado, hein? Bom dia também a Marisa Krissan Laux, né? Homenageando o esposo Cláudio João Laux pelo seu aniversário hoje. Também o bom dia da Evelyn de Santa Maria do Herval, ótima sexta-feira para nós, que assim seja.

6h27. Bom dia, amigos e amigas. 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
1: Esposo Enio Frank, filhos Vera Lúcia Frank, companheiro Pedro, Jorge Luiz Frank, Márcia Frank, companheiro Lauro, Rosalie Kaiser, companheiro Henry, Adriano Frank, companheira Letícia, netos Daniel, Eduardo, Vanessa, Rodolfo, Camille e Alessandro, familiares Frank e Grace, demais parentes e amigos, participam do falecimento de Sônia Frank, ontem ocorrido na idade de 82 anos. Corpo está sendo velado na igreja.

0: de São Marcos, no bairro Pousada da Neve. A cerimônia será hoje às 18 horas com encomendação de corpo presente na mesma igreja e após o corpo será transladado para o crematório Cemitério Parque das Araucárias, em Canela. Noticiamos o falecimento de Sônia Frank.
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5: Seis horas, 40 minutos, agora 6:40. Bom dia, amigos, amigas, você acompanhando aqui pela Imperial.

0: 6h45.
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2: Bom dia, amigos e ouvintes da Rádio Imperial. Massa de ar mais seco e frio define as condições do tempo sobre o estado. Hoje, em Nova Petrópolis e na Serra Gaúcha, o sol aparece com nuvens, mas no começo da manhã ocorrem períodos de maior nebulosidade com formação localizada de neblina e de nevoeiro em algumas áreas. A temperatura na madrugada chegou entre 5 e 7 graus em grande parte da região, mas atingiu 4 graus nas áreas mais altas, sobretudo nos aparados. Durante o dia aquece e as máximas à tarde atingem entre 16 e 18 graus. Depois, no fim do dia, volta a esfriar. No sábado, o sol aparece com nuvens, mas no decorrer da tarde para a noite, as nuvens aumentam e provocam chuva. Há risco de chuva localmente forte, com raios, trovoadas e de temporais localizados, com vento forte e queda de granizo. Haverá maior elevação na temperatura. As mínimas vão ficar entre 7 e 9 graus e as máximas atingem entre 24 e 26 graus. No domingo, muitas nuvens provocam chuva ou garoa, sobretudo pela manhã. Mas no decorrer da tarde para a noite, o tempo melhora. Varia menos a temperatura. As mínimas vão ficar entre 13 e 15 graus e as máximas entre 19 e 21 graus. Da Metsul, Luiz Fernando Nartigal.
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Agora 6:52, 6:52, 8 minutos, nos separando das 7 horas da manhã, já um ponto final aqui no nosso Bom Dia Amigos e Amigas, sempre patrocínio Ferragem Anchal, Pica-Pau Veículos, Instalações Hidráulicas, Sicredi, Restaurante Lindenhof, Agro Casarão, Eletroção, Tratordini, Soluções Agrícolas, Produtos ou Boticário e JV Confecções e Tecidos. 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Mais participações chegando aqui. Gramado está com 7 graus, tempo nublado por lá. Informação do Oscar Miller. Bom dia, Giovanni Copro, Moro Boc, parabenizando o Cláudio Laux pelo seu aniversário hoje. Nilmar da Linha Imperial, sempre na escuta, desejando feliz aniversário pro pai Nestor. Aniversário ontem, né? Tá certo, a linha Sebastopol. Parabéns pra ele. A todos uma boa sexta-feira, pra você também. Bom dia também lá.

do Ceará, do Antero, Iraci Ramos, Novo Hamburgo, Rosmarila em Canela, Inácio Dresch, Caxias do Sul, Paulo Marchner, dois irmãos. Página no Facebook, bom dia também de Elaine Maria Schmitz Albert. Ainda também da Cris Ackermann. Do Gilvani Gottschalk, Arjane Howard Moraes, Bernadette Neukampf, Lisanne Miller, Alice Reis, a Karina Kussler, Milton Spier, também de quem mais aqui? Ah, sim, a Marlene Wolf, Dulce Rupenthal, do Almiro Miller, Leoni Malman, Valdir Westhauser, Ivo Lamp, Susana Drum, João de Mello, Marino Laux, Nelly Schwab Gossler, Romano Guilherme Ullmann, Clayton Knorst. Der Mann hat die gute Kartoffel, jetzt hat auch gut Holz noch, ne? 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Guido Kehl, Lara Denise, Madalena Kuhn, Gilmar Schwung Mertens, Maria Kloos, Leonita Berlitz, Erico Bervian, Alceu Blume, Paulo Knorst, Noeli Hels, Maria Isabel Fassbinder, Ivete Geraldo Rockenbach, Nestor Meller, Marcos Helio Eich, Ricardo Foltz, João Greff, Teodosia Bueni, Tadeu Daimling, Nair Gribler, Inês Liane Klaus, Marcelo Correia, Olavo Gressler, Enio Dima, Lúcia Scholl, Boni Fritsch e Aninha Freilich.

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2: Agora já são 7:04, 7:04, temperatura 9,7, 8,4, sensação térmica, a umidade 91%. Neblina, em certos pontos se encostando aí nos morros. Algumas poucas aberturas ainda. Pro sul, bem mais fechado aí, né? Parece que a princípio só neblina, né? Mas só que tá bastante escuro, então tem muita nebulosidade aí. Inclusive, a previsão, né, de algum chuvisco acontecendo no dia de hoje. Chegando o nosso Café com a Imperial. 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Fazendo um ótimo café pra você. Ah, já tomou café? Tá certo, tá no chimarrão ainda, beleza. Já tá indo pro serviço, um bom trabalho. Mais participações chegando e a gente registrando. Bom dia, boa mensagem, bom programa, muito obrigado, sempre na escuta, Terezinha e Inésio de Dois Irmãos. Também um bom dia da Noraci Ângela Olbermann, tá, pela linda mensagem, muito obrigado. Ela é lá de Santa, São Pedro da Serra, né? Isso, Moro Box, Mongueiras, esposa Maritela Bainé, escuta. Bom dia também do Tzilis. Facebook, participações chegando e a gente registrando. O bom dia, Maria Schneiderville, Alcida Fürstenhoff. Da Adriane Upes, Lúcia Klagenberg, Clério Luiz Schneider, Roselina Reisdorf, também da Juju, Marli Marmite Campos, Remer Assis Schütz, nossos amigos do bairro Piá, também da Aninha Freilich.

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Pois é, e a neblina tá por aí, circulando, né? É, já aqui na Avenida 15 de Novembro, em frente à emissora, ainda não tem, mas lá no Vale do Arroio Santa Isabel, já aparecendo a neblina. Pro norte ainda tem um pouquinho mais de claridade, né? Mas pro sul tá bem fechado o tempo. Temperatura 9,8, 8,3, sensação térmica. Não tem jeito pra esquentar não nessa manhã, porque o sol conseguiu espiar, né? Eu acho que não gostou o que viu, foi-se embora. Umidade 90%, você acompanhando o programa Café com a Imperial. A sua participação sempre é bem-vindo aí no nosso WhatsApp 54-3281-1510. Opa, fala mais devagar, né? Isto para você anotar, então tá bom. Prefixo 54-3281-1510. Também o bom dia da Rosemary lá de Canela, diz ela. Fui jogar bolão em São Pedro da Serra e tive o privilégio de conhecer a cidade e também Salvador do Sul. Duas cidades bem aconchegantes e bonitas. Verdade, né? Isso aí. Que bom, né? É sempre bom sair, fazer novas amizades. Bom dia, Rogério Franco Moruroi, teu abençoado dia a todos nós, especial para a esposa Iria. Também bom dia da Jacinta Hartmann Westenfeldler de São Pedro da Serra. Bom dia na escuta do programa em Santa Cruz do Sul, Mega Lanches da Tati Anuar Greff, da página Linha Santa Cruz. Também nosso ouvinte sempre acompanhando o programa, meu conterrâneo também, né? Minha página no Facebook, bom dia da Aninha Freilich, também Marli Krause, Lorena Hirsch, Otília Brown, Hernani, Iliris Blanc, Marli Tonin, Adriane Upes, a Lúcia

Agora 7:20, 7:20, o Café com Imperial, o patrocínio da CCR Máquinas Agrícolas. 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

o sol conseguiu outra vez aparecer, né? É, mas quero acreditar que tem muitos pontos aí com bastante neblina pra essa hora aí, porque dá pra ver que lá pro sul tá bem mais escuro. Parece que tem muito mais neblina pro norte, aqui um pouco mais aberto, que o sol consegue espiar lá de vez em quando. Café com o Imperial, o programa que você está acompanhando agora aqui na 104,5. Quando são 7 horas 31 minutos, 10 graus a temperatura, 8,7 a sensação térmica, umidade 90%. Mais participação aí na minha página no Facebook, recebendo o bom dia também da Otília Brown, da Márcia Metz, Célia Gressler, Traude Almeida, Vera Regina Griff, and my princess Lindona Liz Jordana from Anconches, and for me, good morning. I wish you a good afternoon, my princess.

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5: 7h44. 7h44 minutos. 10 graus a temperatura. Umidade 89%. 8,9.

térmica, neblina aí por cima dos morros, tempo bem fechado, de vez em quando, né? O sol conseguiu aparecer duas vezes, não sei se vai ser durante o dia assim também. Café com Imperial, chegando ao seu final, patrocínio Meca Diesel, Cantinho Saudável, CCR Máquinas Agrícolas, Círculo Saúde e Dallas Quadrias, novo programa amanhã, amanhã não, né? Amanhã é sábado, amanhã não temos o programa, falta segunda-feira às 7 da manhã. Recebendo bom dia ainda da Mali Bock, do Guido Tapper, também da Lori Zig, ainda Carlos Kempf, a Vera Weber, Maria Inês Roten, Virena Petri, Francisco, Leides Lorenz, Lídia Tereza Mugnagna. Também no nosso WhatsApp ainda aqui o bom dia do Pedro Guedes, Boa Vista, Poço das Antas. Bom dia, quero fazer homenagem pro amigo Oscar Klein, Moro Reuter, pelo aniversário hoje, é super fã dos Atais, né? É a participação aí do Enio. Tô indo embora, volto amanhã a partir das 5. Uma ótima sexta.

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1: Tempo encoberto, temperatura 9 graus, 9 décimos. Bom dia.
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1: Oportunidade de trabalho. Procura-se um casal para trabalhar em chácara, na cidade de Canela, com carteira assinada, de preferência que fale alemão. Tratar pelo fone 549-9973-0813 com Darcy Henneman. Contrata-se de imediato casal para trabalhar em chácara, na cidade de Canela. Tratar pelo fone 549-9973-0813 com Darcy Henneman. 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

Agora são 8:02, bom dia, sexta-feira, dia 2 de outubro, tempo de momento encoberto, por aqui a previsão até que limpe, né? Daqui a pouquinho tem o repeteco da previsão do tempo, pra saber como fica a sexta e o fim de semana, mas a tendência não é essa aqui não, tá? Agora tá meio encoberto, por aqui meio não, tá bem encoberto, meio cinzento e tem alguns pontos com cerração também ao redor aqui do centro de Nova Petrópolis. 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Manda teu recado aí, 54-3281-1510. Começando hoje, tem Rota 3.

0: A muzică alemă con Castel Rutherspatzen, Halle, Hallo, antes Orquestra Continental Rosamundi, Rota 3, a saudade não mata ninguém.
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1: Bom dia, amigos e ouvintes da Rádio Imperial. Massa de ar mais seco e frio define as condições do tempo sobre o estado. Hoje, em Nova Petrópolis e na Serra Gaúcha, o sol aparece com nuvens, mas no começo da manhã ocorrem períodos de maior nebulosidade com formação localizada de neblina e de nevoeiro em algumas áreas. A temperatura na madrugada chegou entre 5 e 7 graus em grande parte da região, mas atingiu 4 graus nas áreas mais altas, sobretudo nos aparados. Durante o dia aquece e as máximas à tarde atingem entre 16 e 18 graus. Depois, no fim do dia, volta a esfriar. No sábado, o sol aparece com nuvens, mas no decorrer da tarde para a noite, as nuvens aumentam e provocam chuva. Há risco de chuva localmente forte, com raios, trovoadas e de temporais localizados, com vento forte e queda de granizo. Haverá maior elevação da temperatura. As mínimas vão ficar entre 7 e 9 graus e as máximas atingem entre 24 e 26 graus. No domingo, muitas nuvens provocam chuva ou garoa, sobretudo pela manhã, mas no decorrer da tarde para a noite o tempo melhora. Varia menos a temperatura. As mínimas vão ficar entre 13 e 15 graus e as máximas entre 19 e 21 graus. Da Metsul, Luiz Fernando Nartigal.
2: 8 e 17, 9 graus e meio a temperatura. De momento, tempo fechado com neblina aqui em Nova Petrópolis. Nesta manhã de sexta-feira, dia 2 de outubro, com a gente aqui no Bom Dia Imperial, o Augusto Baques, de São José do Herval, homenageando a irmã Lígia Tseller e os sobrinhos Alan e Alex Knorst pelo aniversário hoje. Parabéns, Dona Ilse, Padre Eterno Baixo, o Antero no Ceará. Alô, Brian, sextou na obra, né? Sim, vamos que vamos. Alô pro mestre Gilson, serventão Itamar, pedindo aí João do Bandoneon, bom serviço pra vocês, gurizada. Sexta-feira, já no clima aí do fim de semana, o Zé Borges em Butiá, Gini Godoy na audiência em São Leopoldo e também o Wilson Miller no Matiel, Parici Novo. E eu tenho homenagem aqui, deixa eu só localizar, porque eu acho que eu arquivei ela sem querer, né? E eu tô com a música no ponto aqui. Achei! A homenagem do Enio, o Enio, homenageando o seu amigo Osmar Klein, de Morro Reuter, pelo aniversário hoje. Ele é super fã dos atuais, então pede

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0: 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Ninguém é de ninguém. Antes João do Bandoneon fazendo buraco e Os Atuais Por Onde Vou. Aliás, Atuais também atração confirmada nos 37 anos da Imperial, Atuais no palco ao meio-dia. Falando no João do Bandoneon, um abraço pro nosso querido amigo Plínio Dietrich, né? O mano do saudoso Joãozinho do Bandoneon na audiência sempre lá em Foz do Iguaçu.
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8:30 da manhã, bom dia, ótima sexta-feira, simbora com o nosso Bom Dia Imperial e o oferecimento de Lojas Regla em Nova Petrópolis, bem em frente à praça, na Avenida 15 de Novembro, no centro, no coração da cidade, vestindo e calçando toda a família gaúcha. 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Alô, Vitor, Morro Grande, Viamão, aí tem sol, né? Mandou uma foto, um belíssimo dia de sol por aí, tá na sintonia, pediu música que eu trago com o novo musical União. Guten Morgen, Jair Ritter em Formosa, Goiás, também na escuta. A Carla de Picada Café pede uma do Monte Azul pra todos na escuta e pro tio Claudino Conrad, o popular Aguirre de Morro Reuter. Já já tem Monte Azul, que também é uma das atrações confirmadas na festa dos 37 anos da Rádio Imperial Monte Azul, que abre a festa às 10 horas da manhã. Tem música alemã também, quem tá pedindo aqui o Adair Kunstler, né? O Hans Hinterseer, música alemã também já já em destaque. Eu quero mandar um abração pro nosso amigão Mauro Milk, toda a família Milk. Vou aproveitar e mandar um abraço, já que eu falei desse jeito, família Milk, pra família Milk na linha Olinda, né? Nossos ouvintes super queridos também. E tem a família Milk, aí é mais na beira do Rio Caí ali, né? Mais pra baixo, né? Na linha Olinda. É a família Milk do musical Encanto de Feliz, que tem novidade, viu? É, tem música chegando no clima do fim de semana, no clima da sexta-feira, no clima das Oktoberfest. O nome já diz tudo, assim, é a pedida pra hoje, já que hoje é sexta-feira. Olha o nome desse medley aqui: Vamos Fazer Festa, né, Mauro? É um convite pra fazer festa e entrar nesse clima gostoso aí. Abração, Mauro, e toda a turma do musical Encanto de Feliz.

Grupo Momento, Eu Tô Legal, antes novo musical União Feijão Queimado e musical Encanto de Feliz e o lançamento Medley Vamos Fazer Festa. Agora 16 para 9, 9 graus, 1 décimo a temperatura. Bom dia, Anne Petri, na companhia da Imperial, um bom comecinho de fim de semana para você. O Celso lá no Hortêncio, o Rodrigo.

0: Rodrigo Gaiteiro também com a gente, ainda o Jair em Arabutã já já, tem Champion, que é mais uma das atrações que estará conosco no domingo 11 de outubro.
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0: Orquestra La Montanara, sextou de novo antes Hans Hinter, Sera, Inclines, Edelweiss e Monte Azul, na muvuca do seu Enio Monte Azul, às 10 da manhã, abrindo a festa dos 37 anos da Imperial, domingo, dia 11 de outubro, na linha Imperial, junto à nova Oktoberfest. 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

0: 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Bom chimarrão pro Alexandro aí na Joaneta, abração pras manas também, queridos da família Kronbauer, a Vânia em Santa Maria do Herval, Gilberto de Três Arroios, aí um cenário bem diferente do nosso, aí o céu tá azulzinho, poucas nuvens, o sol brilhando também. Tentei dar um zoom para ver a temperatura ali no termômetro do Sicredi, né? Não vi, não deu. Pedindo música com DJ Etsy, né? Aliás, em frente à belíssima igreja aí de Três Arroios. E bah, agora eu vou falar uma coisa que eu não sei se eu vou acertar, né? Vai que tem mais de uma igreja em Três Arroios, mas acho que foi em frente a essa aí que foi composta, ou pra ela que foi composta, a valsa em frente à matriz dos cometas, né? Não sei se essa é a matriz, mas eu sei que tem essa história da igreja aí de Três Arroios. Guido Dapper, de Dois Irmãos na Companhia, uma abençoada sexta-feira, Liane Marcos de Canoas, por lá também um sol lindo nessa manhã, mas um pouquinho de frio, mas ela diz, ó, mas tá bom, né, não vamos reclamar, antes assim do que chovendo, quando chove demais é transtorno também, né, Liane, pede música do Monte Azul. E o Juarez, olha que bacana aqui, o Juarez de Canoas, ele tá em Portugal, na Serra da Estrela, no sítio do seu filho, é o nosso amigo Juarez Vieira Tavares, tá lá em Portugal e tá de aniversário hoje. Parabéns, Juarez, felicidade, saúde, tudo de bom. Pediu banda Passarela.
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0: Rogério Magrão e banda O Coração Pirou, antes Monte Azul, Manhã de Primavera e banda Passarela, Sofrendo e Vivendo.
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0: Os Cometas na frente da matriz, né, Gilberto? Na frente dessa matriz aí, é, que ele me mandou a foto há pouco de Três Arroios, acertei, essa é a igreja mesmo. E antes, DJ Edson Rosamundê, em 30 segundos, repórter Sicredi.
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0: Na próxima segunda-feira, dia 5 de outubro, às 4 da tarde, acontece a cerimônia de inauguração da nova sede da Associação Rota Romântica aqui em Nova Petrópolis. A entidade regional está mudando para um prédio de grande valor histórico, o antigo Hotel Petrópolis, construído na década de 30, na Rua Coronel Alfredo Stegler, número 81. A cerimônia de inauguração, que faz parte das comemorações dos 30 anos da entidade, contará com a presença de autoridades dos 14 municípios que integram a Rota Romântica, bem como empresas e pessoas associadas, ex-presidentes, patrocinadores, lideranças comunitárias, imprensa e demais parceiros. O atendimento na nova sede da Rota Romântica iniciará oficialmente na terça, dia 6. De acordo com a presidente Terezinha Marina Conras, o novo endereço tem como objetivo melhorar o atendimento aos visitantes em espaço térreo e reforçar a relação com as comunidades, com um ambiente mais amplo e espaços para diferentes demandas. Temos uma sala de reuniões que será usada pela Rota Romântica, mas também ficará à disposição das comunidades, afirma Terezinha. Até o mês de setembro, a sede da Rota Romântica funcionou junto à Torre de Informações Turísticas. Antes disso, já teve sedes em Dois Irmãos, Ivoti e Picada Café. Este é um momento muito especial para a Rota Romântica, pois vamos dispor de espaços especialmente projetados para as atuais demandas e também uma localização mais centralizada e acessível, acrescenta a presidente. A Rota Romântica contou com o patrocínio da Sicredi Pioneira para as adaptações de ambientes no andar térreo do antigo Hotel Petrópolis. Já a aquisição do novo mobiliário contou com o apoio da Office Shop de Novo Hamburgo. Considerado um dos roteiros turísticos mais bonitos do Brasil, a Rota Romântica foi criada em 1996 com inspiração na Romantische Straße, a Rota Romântica da Alemanha. É formada por

0: 14 municípios. São Leopoldo, Novo Hamburgo, Estância Velha, Ivoti, Dois Irmãos, Presidente Lucena, Morro Reuter, Picada Café, Linha Nova, Nova Petrópolis, Santa Maria do Herval, Gramado, Canela e São Francisco de Paula. E atualmente a sede fica aqui em Nova Petrópolis. Repórter Sicredi de volta em uma hora, até aqui com a gente, óleo de avestruz original Amazon Strutio, Teseus 30, Claro Multi, Colin Gestão de Consórcios, fonoaudióloga Betina da Silva Poren e Novacred Soluções Financeiras.
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3: Parabéns ao Tita e a todos envolvidos nas 8 finais que aconteceram no sábado em Santa Maria do Herval.
4: Boa tarde, Graxinha. Boa tarde aos ouvintes da Rádio Imperial. Aqui quem fala é o Tita, do Departamento do Esporte de Santa Maria do Herval. Hoje eu quero falar um pouco sobre as grandes finais que tivemos no último sábado. Foram 8 finais das categorias da Copa Talentos, que vai da Sub-8 até a Sub-18. Também tivemos as finais do Feminino Sub-16 e Sub-20 e também na categoria Master. Foi um dia, então, com 8 finais, repleto de emoções, desde o início até o fim, com o ginásio cheio, com as famílias todas prestigiando seus atletas, desde os menores até a categoria Master. E agradecer todo o empenho dos atletas, dos jogadores, torcidas. Foi um dia que vai ficar para a história no nosso município. Um grande abraço a todos.
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1: Agora são 10 da manhã em ponto, 10 graus e 7 décimos a temperatura, cerração alta por aqui, tempo encoberto ainda na manhã desta sexta-feira, 12 de outubro, pelo menos aqui no centro, né? No centro o sol tá um pouquinho mais escondidinho. 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Neuver Renner, Sapiranga, homenagem aí pra família Klein, pro esposo Francisco, pedindo música da programação. Odila de Caxias do Sul também com a gente, abraço carinhoso pra você. Lindo dia de sol em Santa Maria. Alô, André. André Lunardi, curtindo um bom chimarrão e a programação da Imperial, desejando a todos um bom final de semana. Valeu, tchê, bom fim de semana pra ti também. E agora eu reparei na foto aqui do chimarrão, que dá pra ver onde ele tá ouvindo a Imperial, na Alexa, né? Uma fiel parceira aí da nossa audiência. Aliás, a gente ficou surpreso quando descobriu quanta gente que nos ouve pela Alexa. Que legal, mais uma forma aí de estar sempre conosco. Também de Sapiranga, né? Falei da Nilve aqui, ó, tem a Tânia Krumenauer. E abrindo mais uma horinha da programação, eles que estarão no palco conosco às 3 da tarde, domingo 11 de outubro.
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0: Recordando com Rainha Musical, Minha Rainha, Kings of Ginta, Bender Pegel Stimmt e Pérola Negra, Amor Perigoso.
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0: Elaine Eliseu, a casa da vovó, os Tauras, tô voltando pra campanha e os atuais e o frio da sua ausência. Todos os pedidos da audiência, que atuais quem pediu foi a querida Amantina na linha nova. Música gaúcha foi pro Antero lá no Ceará e a casa da vovó foi para a Leonice Weschenfelder de Salvador do Sul.
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0: 10:29, 11 graus e 8 décimos a temperatura. Ainda tá frio, mas subiu um pouquinho a temperatura e o sol agora conseguindo aparecer entre as nuvens aqui em Nova Petrópolis. 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

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Alô, Lúcia Steffen, em Dois Irmãos, pedindo Karine e Felipe, dupla confirmadíssima na nova Oktoberfest, que começa hoje na linha Imperial. Abraço também pro Leandro Mombach na companhia lá no Arroio Bonito, aliás, do Arroio Bonito, né? Mas pode estar em qualquer lugar da região levando a gente de carona aí. Bom dia, Imperial, tempo bom, temperatura de 16 graus por aqui, choveu 167 milímetros, pedindo música aqui o Marcos Rogério Costenaro. Esse aqui, ó, ele já tá até com roupa de, viu? É, aí é bonito, hein? Mas a Anderson Hoffman de Canoas, eu tô brincando porque na foto do perfil ele tá trajado ali, né? Com a sua Lederhosen, trajado de alemão, e tá ansiosíssimo para vir de Canoas para já curtir o primeiro dia da nova Oktoberfest hoje na linha Imperial. Grande abraço a todos os ouvintes. Valeu, Anderson, estaremos por lá também, Imperial, hoje. Acompanha a abertura oficial, tem transmissão logo mais à noite. Amanhã de manhã tem o Manhã Alegre Imperial, na outra semana também estaremos lá no sábado e no dia 11 a festa dos 37 anos da Imperial. Quer dizer, vamos estar muito na linha Imperial, vamos nos ver por lá, viu, Anderson? Um bom evento aí, boa diversão. Falando, aliás, em Nova Oktoberfest, também o Diego mandou um recado aqui pra gente. Fala, Diego. Diego, amigos da Super Banda Real acompanhando a programação e lembrando que amanhã estarão onde? Na Nova Oktoberfest, é isso aí. Cara, é um evento muito bacana, tá num novo local esse ano e ficou muito bonito, tá muito legal o espaço lá, tanto a área de alimentação quanto a área dos shows. É, assim, eu não vou entregar muito, tem que ir lá ver, viu? Tem que ir lá ver, mas tá muito legal. E dia 11 também tem a festa da Imperial. E vamos de Super Banda Real então, né, tchê? Aí no Padre Eterno Ilges, né? Aliás, aqui eu tava bisbilhotando os recados aqui, né, Diego? Porque veio o recado aqui em nome da Irene, esses dias, do Padre Eterno Ilges, e pessoal do Tevold, então, tá na companhia, né, Diego? Tá, eu fui juntando as peças aqui. Valeu. Vamos de Super Banda Real e a Valsa da Saudade.

0: Música, o Encanto e o Chocolate. Antes, Super Banda Real, Valsa da Saudade.
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0: Olá, Montanara! Viagem no tempo. Antes, Karine e Felipe, Mosiden. Karine e Felipe, que em duas oportunidades, aliás, estarão na nova Oktoberfest, que começa hoje na linha Imperial. Em 30 segundos, repórter Sicredi.
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0: A Escola Técnica Bom Pastor, em Nova Petrópolis, foi escolhida para sediar dois cursos de qualificação profissional do programa RS Qualificação Recomeçar, desenvolvido em parceria entre o Governo do Estado e a Prefeitura de Nova Petrópolis. Serão oferecidos os cursos de pilotagem e manutenção de drone e auxiliar de topógrafo, ampliando as oportunidades de qualificação profissional para a comunidade. Ao todo, serão disponibilizadas 60 vagas. A escolha da Escola Técnica Bom Pastor para receber os cursos considera a estrutura oferecida pela instituição, que conta com ambientes adequados para diferentes atividades de formação. A estrutura possibilita oferecer aos participantes um espaço apropriado para o desenvolvimento das aulas e das atividades propostas pelos cursos. As formações serão realizadas aos sábados na Escola Técnica Bom Pastor a partir do dia 24 deste mês. Podem participar pessoas com 16 anos ou mais, conforme os critérios estabelecidos pelo programa. As inscrições acontecem de 6 a 9 de outubro presencialmente na Secretaria Municipal de Indústria, Comércio, Serviços e Tecnologia. Além da qualificação profissional, os participantes que atenderem aos critérios de frequência e aproveitamento previstos no programa poderão receber certificado e bolsa permanência, conforme as regras estabelecidas para cada formação. A iniciativa representa uma oportunidade de acesso à qualificação em áreas relacionadas à tecnologia, topografia e novas ferramentas utilizadas no mercado de trabalho, utilizando a estrutura da Escola Técnica Bom Pastor para receber essas formações. Mais informações sobre os cursos, inscrições e critérios de participação podem ser consultadas nos canais oficiais da Prefeitura Municipal. Vem aí então os cursos de pilotagem e manutenção de drone e auxiliar de topógrafo. Inscrições presencialmente, informações também na Secretaria de Indústria, Comércio, Serviços e Tecnologia, que fica junto à Torre de Informações Turísticas na entrada da cidade. Repórter Sicredi de volta em uma hora. 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

11 da manhã em ponto, 12 graus e meio a temperatura, tempo firme, sol entre nuvens em Nova Petrópolis. 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

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Hoje tem Sexta do Bailão na Sociedade União da Charlau com Flor da Serra e Tia Chaleira. Amanhã, Festival Mix no Salão Percha, em Bom Princípio, com Rogério Magrão e Banda, Grupo Talagaço, Porto do Som e Balanço do Tchê. Domingo tem Caizão, Super Domingueira, no Salão Kaiser, em Bom Princípio, com o musical Star e Brilha Som. Alô, turma na oficina em Nova Hartz, Edson Popó, Jackson Verani e Foguinho, ciclista. Abraço do Edson Henkel aí para os avós Destberg, Elvedia e para todos os ouvintes, desejando um ótimo fim de semana. Abençoado fim de semana também a Demar e Neiva em Novo Hamburgo, Jacinta Hartmann Weschenfelder de São Pedro da Serra e o Tony Chaves em Caxias do Sul. Manda teu recado aí, 5432811510.

0: Banda Quebra Galho, Olho Vivo, antes Dorf Rocker e Josi Labarca com Aninha Soares, dia de formatura.
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Banda Sulbrás CPF, Sulbrás conosco às 11 da manhã, domingão 11 de outubro, nos 37 anos da Imperial, atração confirmada também, claro, da nova Oktoberfest, já que a festa é junto da nova Oktoberfest, é atração confirmada dos dois eventos, nova Oktoberfest começando hoje na linha Imperial, a partir das 4 da tarde, já tem banda Saxônia, e aí é o pontapé inicial da festa que vai até o dia 12, até o feriado, segunda-feira, 12 de outubro. 11:20 da manhã, 12 graus, 9 décimos a temperatura. Bom dia para Estrela, Valmor e Rejane Venecker na nossa sintonia. Tem o pedido também de Silmar Pereira, da linha Bela Vista, Itá. Pede o Barco do Amor com Os Atuais. Bom dia, Rosani Noronha, em Barão. E a homenagem da Natália Seger, música para a cunhada Marli Hendrich e seu irmão João, que estão de aniversário hoje e amanhã, né? Hoje e amanhã, então, a cunhada Marli Heinrich, aliás, perdão, e o irmão João Heinrich pelo aniversário, pedindo música da banda Imigrante Sobre Antenas. Quem pede? Natália Seger

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0: Os Atuais e o Barco do Amor, atração confirmada ao meio-dia no palco, domingo 11 de outubro, nos 37 anos da Imperial, antes banda Imigrante sobre antenas.
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3: O Parque Aldeia do Imigrante é o primeiro e maior atrativo turístico de Nova Petrópolis, na Serra Gaúcha. 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E o melhor de tudo, essa experiência incrível é vivida em meio à natureza exuberante.
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4: Oportunidade de trabalho. Procura-se um casal para trabalhar em chácara, na cidade de Canela, com carteira assinada. De preferência que fale alemão. Tratar pelo fone 549-9973-0813 com Darcy Henneman. Contrata-se de imediato casal para trabalhar em chácara, na cidade de Canela. Tratar pelo fone 549-9973-0813 com Darcy Henneman. Repetindo, 549-9973-0813.
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5: E quem tiver a fim de almoçar nessa super festa, fica ligado amanhã na programação da Imperial a partir do meio-dia no Sábado Alegre, tá bom? Vou entregar aqui já. Vou entregar. Temos sorteios, tá? De almoços aí pra festa lá na Sebastopol. Amanhã tem que ficar ligado a partir do meio-dia na programação. Agora 25 pro meio-dia, temperatura 12 graus e 9 décimos, o sol aparecendo entre nuvens nessa manhã relativamente fria de sexta-feira. Bom dia, Imperial no ar. 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

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Elírio Mendes em Vitorino, Paraná, tá na obra aí do posto de saúde, mais um trabalho organizado. Ótima sexta-feira, abraço, bom serviço por aí. O Arley da 0800 também conosco, Arley Panzenhagen, bom fim de semana de muito trabalho. E o Lucas Bruno Eichenberg de Rodeio Santa Catarina, escutando com a mãe Marlês. Abraço, turma, um abraço para os queridos aí de Santa Catarina, que pela internet sempre nos prestigiam aí com a sua audiência.

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0: mais uma atração dos nossos 37 anos. The Villers, às 14h no palco, domingo, dia 11 de outubro. The Villers, Cara de Pau. E antes, do Nickel, Aram Sam Sam. Um abraço e um bom dia aqui. Olha só, dando um talento no Borralho. E na escuta da Imperial, Jauri Nickel, Vila Itoupava, Blumenau. Essa vila é famosa, né? Vila Itoupava, Blumenau, por lá, frio e chuva. E tá ali dando aquele trato no fogão campeiro, né? Isso aí, deixando em ordem. Já que tá frio, logo, logo tem que acender de novo aí. Valeu, tia. Super abraço aí. Obrigado pela companhia.
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2: Tá chegando dobrado do Celso! Ei!

0: Essa valeu meia dúzia.
1: Essa valeu meia dúzia. Banda Periquito no palco às 18h no domingo, dia 11, na festa dos 37 anos da Imperial. Ouvimos aí Banda Periquito e o Dobrado do Celso.
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1: Esposo Enio Frank. Filhos Vera Lúcia Frank e companheiro Pedro. Jorge Luiz Frank. Márcia Frank e companheiro Lauro. Roseli Kaiser e companheiro Henry. Adriano Frank e companheira Letícia. Netos Daniel, Eduardo, Vanessa, Rodolfo, Camille e Alessandro. Familiares Frank e Grace. Demais parentes e amigos participam ou falecem.

0: falecimento de Sônia Frank, ontem ocorrido na idade de 82 anos. O corpo está sendo velado na Igreja São Marcos, no bairro Pousada da Neve, e a cerimônia será hoje às 18 horas, com a encomendação de corpo presente na mesma igreja, e após o corpo será transladado para o crematório e cemitério Parque das Araucárias, em Canela. Noticiamos o falecimento de Sônia Frank.
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0: E o Círculo Saúde amplia sua presença em Nova Petrópolis com a nova Central de Serviços de Saúde que foi inaugurada essa semana. Deixando de ser apenas um ponto administrativo, a unidade representa a expansão da atuação da instituição no município, que já contava com uma central de atendimento, passando a oferecer também uma estrutura assistencial com consultas médicas, especialidades, serviços de apoio diagnóstico e atendimento multiprofissional. Antes eu falei errado, né? Eu disse que foi ontem a inauguração, na verdade foi na quarta-feira. Luiz Alberto, inclusive, esteve por lá acompanhando. Com quase 500 metros quadrados, a nova regional conta com consultórios, salas de coleta, salas para atendimento do transtorno do espectro autista, sala de triagem, sala administrativa, sala de vendas e estrutura de apoio. O espaço também dispõe de consultório ginecológico e consultório pediátrico, além de ambientes adaptados para diferentes necessidades dos usuários. Entre os serviços oferecidos estão atendimento ambulatorial para pequenos procedimentos, aplicações endovenosas e intramusculares, curativos e retirada de pontos. A unidade terá ainda consultas e atendimentos nas especialidades de ortopedia e traumatologia, urologia, pediatria, psicologia, psiquiatria e clínica geral. Também haverá presença de parceiros como a Alfa Laboratório com análises clínicas e a Multiterra para atendimento especializado a pacientes com transtorno do espectro autista. A expectativa é de aproximadamente 500 atendimentos por mês, podendo chegar a cerca de 800 quando a unidade estiver funcionando plenamente e incorporar novos profissionais e especialidades. Segundo o diretor de negócios e saúde, Leno Almeida, a escolha de Nova Petrópolis considera a posição estratégica do município na região. É um ponto estratégico por ser uma cidade polo entre diferentes mercados da Serra Gaúcha, estando em uma posição geográfica privilegiada, próxima a Gramado, Canela, Caxias do Sul e região metropolitana, funcionando como uma espécie de ligação entre diferentes áreas economicamente relevantes. A nova unidade também estabelece uma presença assistencial mais completa no município. O diretor destaca que essa central de saúde representa muito mais do que uma nova unidade física do Círculo Saúde. Para a população de Nova Petrópolis, representa seu fortalecimento enquanto polo regional de atendimento em saúde ao receber uma estrutura assistencial mais completa, com maior acesso à saúde perto de casa e presença permanente da instituição na comunidade. 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

0: 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Vou fechando por aqui o Bom Dia Imperial, agradecendo a sua companhia, claro, e ao patrocínio da Corsan, Benoit, DLH Viagens, RBT Internet, Mobília e Empreendimentos, Colonist House, Energias da Natureza, Fink Supermercados, de Picada Café, Clínica Albernaz, Círculo Saúde, Restaurante Malman e NB Eventos. Em seguida, a colega Gabriel traz a programação do Tá Na Mesa.
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12: Olá, muito boa tarde, meio-dia 6.

10 minutos, 13 graus e 7 décimos a temperatura, sol entre nuvens aqui em Nova Petrópolis neste início de tarde de sexta-feira, hoje 2 de outubro de 2026. Entrando no ar a programação do meio-dia, o Tá na Mesa, num oferecimento de Casa da Fruta no centro aqui de Nova Petrópolis, atende todos os dias das 8 da manhã às 8 da noite, sem fechar ao meio-dia. 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Sou o Gabriel e a partir de agora lhe faço companhia. Desejo a você um bom almoço, uma excelente tarde. Te agradeço pela audiência, você que esteve na boa companhia do colega Roger. E claro, aquele convite, né? 543-281-1510, telefone e o WhatsApp para você participar com a gente. Iniciando a programação musical com banda Baila Baila.

Imperial, meio-dia, 11 minutos. Banda Baila Baila, James Last. Seguindo a programação do meio-dia e trazendo notas e comunicações. A Prefeitura de Linha Nova informa que já está aberta as encomendas de alevinos. Os pedidos podem ser realizados até o dia 16 de novembro.

Setembro. Para fazer a solicitação é necessário procurar a Prefeitura Municipal. A entrega está prevista para o dia 19 de novembro no Parque Municipal, em frente à tenda do agricultor. A Administração Municipal de Linha Nova orienta os interessados a se programarem a realizar o pedido dentro do prazo estabelecido. Atenção, vagas de emprego para FAD. Vagas disponíveis para as unidades de Dois Irmãos e também de Morro Reuter. Professora, atuação na área de educação infantil, auxiliar educacional e cozinheira. Os interessados devem encaminhar o seu currículo para o setor de recursos humanos da FAD pelo e-mail rth03@fadrs.com.br. No assunto do e-mail, informar a vaga de interesse, professora, auxiliar ou cozinheira. Imperial, meio-dia, 12 minutos e meio. Jair Fassbinder tá com a gente em Arabutã. Sextou, né, Jair? Alô, Guido Dapper de Dois Irmãos, na boa companhia da Imperial, desejando a todos um bom final de semana. Vitor, no Morro Grande, Viamão. Sol bonito por aí, né, Vitor? Preparando aí pra tarde de trabalho. Vamos seguindo a nossa programação e, claro, te convidando mais uma vez para participar com a gente. 5432811510. Você vai participando, vai pedindo a tua música preferida. E por aqui nós seguimos atendendo as participações e, claro, atendendo os pedidos musicais. Para quem pediu, Monte Carlo.

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1: 18º Encontro da Família Kessler, dia 11 de outubro, na comunidade São José da Buriti, em Santo Ângelo. Mais informações no 559-9916-4305 com Írio Kessler. 8º Encontro da Família Ternos, dia 11 de outubro, no Salão Paroquial da Sociedade São João, em Dois Irmãos. Informações 519-8121-6291 com Vicente.
2: 6º Encontro da Família Berti, dia 15 de novembro na Sociedade Linha São Roque, Gramado. Mais informações no 54 999 26 7230 com Ioli Berti. 18º Encontro da Família Hartmann, dias 14 e 15 de novembro em Seara, Santa Catarina. 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

0: Dia 15 de novembro na Sociedade Santa Cecília em Picadacará Feliz. 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

Imperial, meio-dia, 22 minutos, Kastler Utterspatzen Tanker, antes teve Monte Carlo mais uma vez. Você está acompanhando, tá na mesa, a programação do meio-dia da Imperial, num oferecimento de Sicredi, no WhatsApp, no aplicativo ou na agência. 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Muito boa tarde, João Greve, do Morro do Pedro. Estamos com visita da netinha Liz Carolina, dia de cuidar dela. Beijão aí pra Liz Carolina, filha do nosso colega Douglas. Abração aí, viu, João, pra toda a família. Curtam bastante aí a sexta-feira. E claro, na companhia da Imperial, né, João? Amiga Greneci, meu amigo Pires, amigos aí de Presidente Lucena, que nossa sexta-feira seja de muitas bênçãos, amém, né, Greneci? Abraços aí pra ti também, pro meu amigo Pires. Tarde de sexta-feira com Solão, sintonizado na melhor programação, é o Tzilas em Schroeder, Santa Catarina. Recordando atuais...

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0: Olá, associados, clientes e demais ouvintes. Está no ar o contato direto da Sertel com a jornalista Bruna Becker. Um novo mês iniciando e a edição de outubro do Jornal Sertel já está disponível. Nesta edição, você confere o acordo de intercooperação com a Unimed VTRP, novidades da promoção Sorte a Ser Sertel e notícias sobre os negócios e as equipes da cooperativa. Leia a versão impressa que acompanha sua fatura de energia ou acesse a versão digital no site da sua cooperativa. A coordenadora administrativa da cooperativa Vale Log de Arroio do Meio, Graciela Infacini, também é integrante do Comitê Geração C do Sistema Sergues, composto por jovens cooperativistas. E ela participa do nosso programa hoje, destacando a importância de falarmos sobre o cooperativismo.
1: Falar sobre educação cooperativista é um tema de extrema importância, aonde a gente pode abordar a história do cooperativismo, né? É muito bacana. Nós, como Comitê Geração C, estivemos em Nova Petrópolis, que é o berço do cooperativismo. Falamos sobre os princípios do cooperativismo e hoje a gente vê aqui muito forte o princípio da informação, formação, né? Aonde os jovens estão tendo essa oportunidade de estar se preparando para estar dentro das suas cooperativas. Então, falar sobre educação cooperativista é muito bacana, a gente traz pertencimento para o jovem e no dia a dia a gente vive isso, né? Nos nossos pensamentos, em utilizar serviços de cooperativas, né? Em perceber que as cooperativas, elas dão retorno para as comunidades que elas estão inseridas, né? Então, isso tudo faz cada vez mais crescer o ambiente onde a gente está inserido. Agradeço novamente a Sertel, agradeço a Cooperativa Vale Log também, Cooperativa Cooper Concórdia, onde eu atuo como instrutora de jovens aprendiz, que me deram essa oportunidade também de estar no meio dos jovens. E é isso, a gente também deixa a mensagem para os jovens: aproveitem as oportunidades, porque lá na frente vocês vão estar colhendo os frutos.
0: Muito obrigada, você ouviu a coordenadora administrativa da Vale Log, Graciela Infacini. A força do cooperativismo está nas pessoas. Tudo começa com você, associado. É por você que a cooperativa existe, cresce e se fortalece a cada dia. Com dedicação, paixão e espírito cooperativo, nossos funcionários dedicam seu trabalho, conhecimento e compromisso para levar qualidade, bem-estar e inovação a

0: O Jornal Sertel ganhou voz com o podcast Jornal Sertel, um programa criado para aprofundar e dar ainda mais destaque às temáticas da nossa edição mensal. E hoje tem episódio novo no ar sobre o Plantão Médico Virtual Unimed, com a participação do nosso presidente Erineu José Henneman e da gerente comercial da Unimed Vale do Taquari e Rio Pardo, Andréa Carvalho. Assista a partir das 18 horas no YouTube e no Spotify. Contato Direto fica por aqui. Muito obrigado pela sua companhia e um excelente final de semana para você.
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10: Imperial, agora 23 minutos nos separando da 1 hora da tarde, 14 graus, 1 décimo a temperatura.

Temperatura sol brilhando entre nuvens aqui em Nova Petrópolis. Bom início de tarde, boa sexta-feira a você que nos acompanha. O Ademar e a Neiva de Novo Hamburgo, abençoada sexta-feira para todos nós. Bom programa, isso aí para todos nós, né, seu Ademar e Neiva? Super abraço para vocês, viu, queridos?

0: Imperial, 15 minutos nos separando da uma. José Mendes e o churrasco, e antes teve a banda Quebra Galho, Saudades de Matão. Alô, Zé Borges, turma no almoço, a Imbutiá, um abraço aí pro Sérgio Sesimbra, pro Roger, pro Gaúcho Medeiros, e claro, né, um bom sextou aí pra vocês.
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atração confirmadíssima da festa dos 37 anos da Rádio Imperial, domingo, hein? Dia 11 de outubro em Linha Imperial, musical Monte Azul Virzindor Imafro. 5 minutos nos separam da 1 hora, festa baile imperial, sexta-feira hoje. 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Amanhã, dia 3, tem o Festival Mix no Salão Pers com Rogério Magrão e banda, Grupo Taragaço, Porto do Som e Balanço do Tchê. Jantar baile da linguiça no pavilhão de festas da comunidade do Yamartal Picara Café com a banda Bom de Baile. 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Lojas Regla e Sicredi. 3 minutos nos separando da 1. Já já a gente traz o programa A Tarde é Nossa. Fechando, tá na mesa com Raino.

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32, 14 graus, 2 décimos a temperatura, sol brilhando, nebulosidade diminuindo, né? O tempo dando uma melhorada na tarde desta sexta-feira. Hoje, 2 de outubro de 2026 e entrando no ar a partir de agora, a tarde é nossa. 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Abraços, Arcélio de Portão, acompanhando a programação da Imperial. Obrigado, Arcélio. Uma boa tarde, bom final de semana. Ademar e Neiva, curtiram demais a canção do musical Monte Azul, né? Quem mais? Deixa eu ver aqui, a Rosani Noronha de Barão. Sextou de novo, né, Rosani? De Dois Irmãos, a Lúcia Stefan, música para os casais Maria Hendrich e o Remo Ritter, do Morro dos Bugres, a Iracema e o Írico Dapper de Boa Vista do Erval. Daqui a pouquinho eu trago mais uma dos atuais, tá bom? 3281-1510 é o telefone e o WhatsApp para você participar com a gente. Te desejo uma ótima tarde de sexta-feira. Tudo de bom aí no seu trabalho, você que nos leva aí de carona no carro, no caminhão. Prazer ter aí o carinho da tua audiência, você que está em casa curtindo a nossa programação. Tudo de bom, hein? Iniciando a tarde nossa com Super Banda Chopão.

Carlos Montanari, festa em 13 Tilhas, antes a banda Chopão, Loirona do Sul, 1:10, 14 graus, 2 décimos a temperatura. Boa tarde, Rafael, ouvindo a gente em Mariana Pimentel, pedindo pra curtir música dos atuais. Vou trazer agora, vou aproveitar o embalo aí, a Lúcia pediu atuais, vou trazer pra ti também, tá bom, Rafael? Deixa eu ver aqui, boa tarde, Gabriel, aqui é o Eusébio, sempre ligado na Imperial, valeu Eusébio de Sapiranga. Amigão aí, sempre curtindo a nossa programação. E o Valdair em Dois Vizinhos no Paraná, obrigado, viu, Valdair? Boa sexta-feira e bom final de semana pra você também.

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Maravilha, tá aí banda La Paloma e o medley Baile de Kerpe, Bailes de Kerpe, né? E antes teve Atuais, a outra. Imperial 1:21, 14 graus e 5 décimos a temperatura. Vamos lá, trazendo por aqui as participações, o Egídio em Sapiranga, pedindo Orquestra Nusca ao Amanhecer, um ótimo final de semana para ti também, Egídio. Boa tarde, Gabriel, música do Brilha Som para nós ouvirmos, Solange e Márcia Albuquerque de Igrejinha. Ótima tarde e, claro, um ótimo final de semana para vocês também, tá certo? Boa tarde, Gabriel, por aqui no trabalho, nesta belíssima sexta-feira de sol. Música Fuscão com a 0800 é o Gilberto Carlos Klein em Três Arroios. Bom trabalho, Gilberto. Ademir Bender de São José do Hortêncio, pedindo a Super Banda Real de Nova Petrópolis. Já vou separar aqui o dobrado Lasca Fogo, tá bom, meu amigo? E olha só, gente, quero mandar um abraço aí para a turma da região sul do estado que nos acompanha. 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

0: 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Feito o convite, né? 1:22 para quem pediu, brilha som!
1: Simão!

0: Super Banda 0800 Fuscão e o Brilha Som Louco Apaixonado. 1:29.
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Super Banda Real de Nova Petrópolis e o dobrado Lasca Fogo. 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Muito boa tarde, Edio e Nadir em Barão. Já já vamos recordar o Teixeirinha, Lauri Klein de Presidente Lucena, pedindo para curtir banda Champion. Alô, Jenny Godoy, super abraço nesta tarde linda de sol e vamos juntos, né, Jenny? Pessoal aí de Carlos Barbosa curtindo a nossa programação, o Adair Kunstler pedindo para curtir música dos Futuristas. Boa tarde, Gabriel. Tudo tranquilo? Sextou hoje por casa, organizando algumas coisas, aproveitando o dia de sol e pedindo para curtir banda Nave Som, Eu Vou e Volto. Abençoado final de semana a nós, né? O Sidney de Dom Feliciano. Obrigado, Sidney. Tudo de bom aí para ti e pra família. Silvestre Utsi, tomando uma gelada, claro, pós-expediente, né, Silvestre? Tá certo, né, amigo? Uma boa tarde aí para ti também, bom final de semana. Abrindo mais um bloco do programa Tarde é Nossa, trago agora a Orquestra Nusca para quem pediu.

0: Imperial 15 para as duas. Flippers, alô ao Externe de Sitze e ainda Anuska ao amanhecer. Romeu em Carlos Barbosa, uma boa tarde. Também em Carlos Barbosa, o Marino Flar, pedindo para recordar os carpinteiros Kerp de antigamente, já tá separadinha por aqui, tá bom, Marino? Também o boa tarde para o Eduardo Corr, escutando a Imperial em Medianeira, Paraná. Obrigado, Eduardo. Uma boa tarde para ti e um bom final de semana.
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5: Horas e 4 minutos, 2:04, 15 graus e meio a temperatura. Vamos lá, seguindo a tarde nossa. 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Sexta-feira, 2 de outubro, né? O nosso tradicional sextou. 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
0: Muito obrigada, Gabriel. Ótimo final de semana a todos os ouvintes também. Muita saúde.
1: Saúde a todos nós, né? 2:14.

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E o The Villers, Vem Me Amar, é mais uma atração da festa dos 37 anos da Imperial FM. E antes teve Futuristas e o Fritz de Sapato Novo, 2h24. Eduardo Henrique Kornborger na escuta em Reta Grande Broxir. Bom final de semana, Eduardo. E claro, né, agradecemos aí o carinho e a audiência. A Inês de Campo Bom também passando para desejar uma boa tarde, bom final de semana. E confirmando aqui a presença na festa da Imperial. Coisa boa, viu, Inês? Será muito bem-vinda.

0: Orquestra La Montanara, Viagem no Tempo, 2h29.
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0: Resultado da loteria, quinto prêmio, 1.516, 1.516. Quarto prêmio, 2.205, 2.205. Terceiro prêmio, 9.186, 9.186. Segundo prêmio, 866, 0.866. E o primeiro prêmio, 2.752, 2.752. É o resultado da loteria.
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Imperial, 23 minutos nos separando das 3 horas da tarde. Vox Club, Frechmussain. 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

0: 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Muito boa tarde, Maria Schneiderville. Abençoado final de semana para a família. Diego em Gravataí. Música para a esposa Valdirene Raup. Pedindo uma da banda Scala. Valeu, Diego. Valeu, Valdirene. Quem mais? Deixa eu ver aqui. O Betinho tá sempre ligado com a gente em Três Coroas. Lucas de São José do Sul, passando para desejar uma boa tarde, pedindo para curtir música com JM, trago já por aqui, viu, Lucas? Boa tarde, Cláudio Miro e a esposa Clarciane, também ligados com a gente, obrigado, viu, amigos? Uma boa tarde para vocês. 21 para as 3.
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0: Tá aí o musical JM, pegando o ônibus. Antes a banda Scala, A Mulher da Minha Vida e ainda a banda Champion 10 a 10. 4 minutos nos separando das três. 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
0: Linha Araripe se prepara para dar o pontapé inicial na 52ª Festa do Figo, uma das mais tradicionais celebrações do interior de Nova Petrópolis. O lançamento oficial ocorre nos dias 2 e 3 de outubro, com atrações culturais, gastronomia, humor e a escolha da nova corte. A programação começa hoje, sexta-feira, às 8h30 da noite, na Sociedade de Linha Araripe, com o espetáculo Novas Histórias, de Badim, O Colono, e a participação especial da Dona Maria. No sábado, amanhã, dia 3, a partir das 14h, ocorre a Mostra Cultural e Econômica de Linha Araripe. Com entrada gratuita, a programação terá feira de produtos coloniais, apresentações folclóricas e de canto coral, oficinas de tiro ao alvo e o lançamento de um documentário sobre a comunidade. O ponto alto será à noite, com o baile de escolha das soberanas, 5 jovens que disputam os títulos.

títulos de rainha e princesas. Pamela Schuch, Maísa Thaís Pellens, Maria Eduarda Sip Dudar, Daniele Laís Lehmann e Gabriela Camille Kroloff. A nova corte terá a missão de representar a tradição, a agricultura familiar e as comunidades que fazem parte da história da Festa do Figo. Durante o baile, também serão apresentados oficialmente o cartaz e a programação da 52ª edição do evento. A noite terá ainda o jantar típico e a animação da banda The Villers com a transmissão da Rádio Imperial. Repórter Sicredi, volta em uma hora, fechando mais uma hora do programa Tarde é Nossa. 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Pontualmente, 3 da tarde.

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2: Quinze horas e 2 minutos, 16 graus e 2 décimos a temperatura, uma excelente tarde de sexta-feira. Por aqui seguimos o programa A Tarde é Nossa até as 16 horas. Gabriel te fazendo companhia. 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Siga participando, 54-3281-1510, telefone e WhatsApp aqui da Imperial. Você vai interagindo com a gente, mandando teu recadinho, pedindo a tua música, fazendo a tua homenagem. E falando em homenagens e pedidos musicais, quero mandar um abraço para Alice Spon, de São José do Sul, fazendo faxina e na escuta da Imperial. Valeu, Alice, bom trabalho, boa sexta-feira e bom final de semana. Vilmar de Portão, tudo certo aí, Vilmar? Tudo tranquilo, né? A Mantina e o Lírio em Linha Nova, já trago a música com De Amigos. Excelente sexta-feira e ótimo final de semana para vocês também. O André Luiz Schneider de Linha Franca, Westfália. Sol em Teutônia, 19 graus em Teutônia. Daqui a pouquinho eu trago a música pedida. Fausto Baques, mas olha aí, ó, a turma na obra e a Imperial fazendo eco, né, Fausto? Valeu!

Bom trabalho aí para vocês. Agradeço aí demais pelo carinho e a sintonia aqui na Imperial. Ouvimos aqui o comercial do Music Club em Dois Irmãos. Neste domingão, uma mega promoção no Music de Dois Irmãos com banda Portal New e banda Modelo, né, seu Alcido? É, toda a turma aí, seu Itamar. 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As 10 primeiras pessoas que mandarem aqui um recadinho, eu quero ingresso, estão faturando aí os ingressos, tá bom? Combinado? Valeu então! 3 e 4, banda Luar, pra gente recordar.

Amigos, das Weiss Schiff, antes Doce Encanto, isso é a felicidade e Banda Luar pra gente recordar João.

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0: 15 horas, 15 minutos e meio, 15 graus, 8 décimos a temperatura, sol brilhando na tarde desta sexta-feira. E vamos lá, né? A Vone Fritz, do bairro Floresta, em Estância Velha. Alles Gut, Vone, sextou. Ótimo final de semana, que seja cheio de boas energias, energias positivas. Isso aí, Vone. Vamos que vamos, né? Por lá saiu aquela cuca baixa, né? E aquele delicioso pão caseiro, né? E é tzotz rum aqui, viu, Vone? Abraço pro amigo Luciano Alas, pedindo Monte Azul, a Corujinha do Rocha. E amigão aí em São José do Herval, né? Tiago Kepsel, tudo bem, Tiago? Faturando ingressos aí pro Musics, né? Também quem tá com a gente é o João Luiz Gomes Dias, trabalhando aí na Guarita, segurança, Dias. Aí em Campo Bom, na Guarita e ouvindo a Imperial, bom trabalho, também faturou ingresso, né, Tchê? Família Grombauer em Joaneta, tomando um chimarrão e ouvindo a Imperial. Deixa eu ver aqui quem mais. O Pablo em Serra Grande, também passando para desejar uma boa tarde para toda a equipe da Imperial. Banda Arpejo,

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Os Atuais Mississippi, Atuais atração confirmada, festa dos 37 anos da Rádio Imperial, 11 de outubro, em linha Imperial, ao meio-dia tem Atuais no palco. Também ouvimos Montanari, Der Sommer kommt immer wieder e ainda a banda Arpejo, a Dama do Bailão. 3:27, 16 graus e 4 décimos a temperatura. Boa tarde, Gabriel. Estou curtindo a programação da Imperial, a melhor do sul do mundo, aqui em Joinville, Santa Catarina, nesta tarde nublada e fria. Abraço do Paulo Aloísio Schultz, o vô da Maia. Grande abraço, Paulo. Mandando foto aqui da Maia, né? Linda, linda, linda neta, hein? E olha, aqui também começamos hoje com um tempo bem fechado, neblina. Inclusive tivemos uma fina garoa lá no início da manhã, mas agora à tarde mudou, né? Como diz o ditado, mudou da água para o vinho. Uma linda tarde de sexta-feira aqui em Nova Petrópolis e toda a região. Abraço, Lori, na cidade de Portão, desejando também uma boa tarde, um bom final de semana. O Éder em Gramado, curtindo a nossa programação. Já já trago banda Periquito. Valeu, Éder. Agora tem o Monte Azul.

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Banda Periquito e a Valsa Ed. Antes teve o Monte Azul, a Corujinha do Rocha. São mais duas atrações da festa de aniversário da Rádio Imperial. 19 minutos nos separando das 4 horas da tarde. 16 graus e 2 décimos a temperatura. E a tarde é nossa, hein? 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Alô, Otília Browning, dois irmãos, na faxina e na escuta da Imperial, abençoado final de semana pra ti também. Uma linda tarde a todos ligados na melhor rádio, vai um abraço aqui de São Leopoldo, Rugart Benjamin Götze, valeu Rugart. Forte abraço pra ti, amigão, excelente final de semana. Belinda Pretzel em Ivoti, também sempre ligadinha com a gente. Boa tarde, Gabriel, aqui é o Germano, falo de Igrejinha, estou juntamente com a esposa Lazalete, tomando um chimarrão e ouvindo a Imperial, se possível, Blue Star Cacique. Claro, Germano, já tá separadinho aqui, bom chima aí pra ti e pra esposa. O Beno em Campo Bom. Alô, Itacira, aqui de Nova Petrópolis, também ligadinho com a gente. Deixa eu ver aqui quem mais, né? Laura de... deixa eu ver aqui, de Barão, né? A Laura de Barão deve ser Barão, né? Para a vizinha e amiga Gertrudes, que está de aniversário hoje. Parabéns, dona Gertrudes. Muitas felicidades e muita saúde. 16 para as 4, para quem pediu então, tem musical Blue Star pra gente recordar.

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0: Super Musical Monte Carlo, Salada de Frutas e antes o musical Blue Star Cacique. Agora 4:06, Repórter Sicredi.
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1: Ocorrerá na segunda-feira, dia 5, às 16 horas, a cerimônia de inauguração da nova sede da Associação Rota Romântica em Nova Petrópolis. A entidade regional está mudando para um prédio de grande valor histórico, o antigo Hotel Petrópolis, construído na década de 1930 na Rua Coronel Alfredo Stieglitz. A cerimônia de inauguração, que faz parte das comemorações dos 30 anos da entidade, contará com a presença de autoridades dos 14 municípios que integram a Rota Romântica, bem como empresas e pessoas associadas, ex-presidentes, patrocinadores, lideranças comunitárias, imprensa e demais parceiros. O atendimento na nova sede da Rota Romântica iniciará oficialmente na terça-feira, dia 6 de outubro. Até o mês de setembro de 2026, a sede da Rota Romântica funcionou junto à Torre de Informações Turísticas de Nova Petrópolis. Antes disso, já teve sedes em Dois Irmãos, Ivoti e Picada Café. Repórter Sicredi volta na segunda-feira aqui na programação da Imperial, fechando a tarde a nossa desta sexta-feira. 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Rodrigo Gaiteiro no Pedancino, obrigado pela companhia. Meus amigos Efraim e Sônia de Prudentópolis, no Paraná. É, logo indo para casa tomar um chimarrão, por lá o tempo bom, né? Seu Efraim, dona Sônia, valeu, boa tarde para vocês, bom chimarrão, ótimo final de semana. Natan Gabriel de Sapiranga, tudo certo, Natan? A Ilvene em Estrela, muito obrigado sempre pelo carinho da sintonia e também pelas carinhosas palavras, viu, Ilvene? João Fiscal em Arroio dos Ratos também tá com a gente. Abraço também pro Nico, turma da banda Focus do Paraná. O Nicolau Verli. Grande Nico, hein? Sucesso, amigos, e da banda Focus do Paraná. Em seguida, o fim de tarde imperial, hoje com o colega Maicon Wingert. Eu volto amanhã às 20 horas no Dançando com a Imperial. Para fechar aqui a minha participação, trago a música com Yo Un Josephine. Ótimo final de semana a todos, fiquem com Deus, até amanhã.

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2: Dezesseis horas, 4 minutos, 4 e 4, 15 graus, 8 décimos, a temperatura. Muito boa tarde para você ligado com a gente, tarde de sexta-feira, 2 de outubro de 2026, o primeiro sextou do mês de outubro, e nós vamos iniciando a programação do Fim de Tarde Imperial, que chega no oferecimento de Churrasqueiras JMS em Bom Princípio, Gefrei Veículos em Picada Café, Auto Centro Original, Acertomac Equipamentos e Unimed Serra Gaúcha. Que bom, que alegria, que maravilha ter você na companhia da gente. Tempo muito bom aqui na Serra Gaúcha, um lindo dia de sol. Aliás, que dia bonito hoje, hein? Temperaturas bem baixas no começo da manhã de hoje, mas um dia super agradável em termos de temperatura. Fim de tarde Imperial hoje comigo, a partir de hoje, na verdade, por alguns dias, né? Giovanni Littke de férias. Então estaremos aí no comando da programação do Fim de Tarde Imperial. Boas férias ao colega. E esta sexta-feira eu falei o primeiro sextou do mês de outubro. E o primeiro sextou em grande estilo. 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

0: Aí, pra recordar o musical Embalo, Meu Querer, antes, Jürgen Drews com Irgendwann, Irgendwo, Irgendwie. E a primeira do bloco foi o Brilhação com o Batom Vermelho, Pilha Fraca e Paixão Desenganada. Baita medley, baita sucesso aí do Brilhação. 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
3: Imperial FM, agora 4h20, 4h, 20 minutos, 15 graus, 5 décimos. A temperatura aqui na Serra Gaúcha. Programa Fim de Tarde Imperial. Deixa eu mandar um alô aqui pra quem? Vamos ver, João Fiscal em Arroio dos Ratos, tá de férias, coisa boa, né? Aproveita, seu João, aproveita as férias, quando vem acaba, né? É o período de férias, sempre passa tão rápido, mas é assim, né? O Ninho, turma, a família Kronbauer aí na Joaneta, hora do Shima, né? Estão ligadinhos com a gente também. Alô, Jair Ritter, em Formosa, Goiás. Atividades encerradas para esta semana e agora pegar uns peixes aí no açude para garantir a janta, né? É isso? Abraço para ti, boa pescaria. Gosta de uma pescaria também, esse Jair Ritter, né? Volta e meia manda fotos aqui pra gente. A gente fica no aguardo aí da confirmação do registro do sucesso da pescaria, tá bom, Jair? O Jair Fassbinder, em Arabotã, também na companhia da gente. Quem é que mais? O seu Jadir, é Lajeado, é isso, seu Jadir? Abraço pra ti. A Rosane, em Barão, também ligadinha com a gente. Deixa eu aproveitar e mandar um abraço também pra turma da Agrimar, aqui de Nova Petrópolis. Ligadaça conosco também. Todos os dias, né, gurizada? Abraço pra vocês aí, bom final de semana. Vamos de atração da festa de aniversário da Rádio Imperial. É no outro domingo, né? Já no outro domingo, dia 11 de outubro, a festa de 37 anos da Rádio Imperial FM. 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E a partir das 11 da manhã, Banda Sul Brás.

0: musical, som 7 para recordar aqui no fim de tarde Imperial. Viva o amor, agora 4h29. Antes, banda caçula, baile de Kerp. E a Sulbras já foi, perdeu.
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Em Pereba FM, agora 25 minutos para 5, 15,7 graus, marca a temperatura. É o programa Fim de Tarde Imperial. 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Deixa eu mandar um alô aqui para a dona Iraci Hansen de Novo Hamburgo. Homenagem dela para a comadre Marli, o compadre Ricardo, madrinha Elcina Brown, pessoal aí do Rincão dos Ilhéus. Celso Hartmann, Liberación, Paraguai. Tá curtindo a gente também. Saludos! Clauber Hens da Feliz, tá curtindo as férias também e manda um alô pra galera aí das entregas da AgroSul. Alô, Ilvenin Estrela, bom trabalho. Aproveitar o tempo bom, né? Aproveita porque não vai ficar bom o tempo por muito tempo. Fim de semana a chuva já tá batendo a porta mais uma vez. Vamos que vamos. Boa tarde, Imperial, tomando um café da tarde, ouvindo o programa por aqui, tempo nublado e frio. Sandro Groel, de Jaraguá do Sul, Santa Catarina, ele completa dizendo aqui, vem calor. vai demorar um pouco, eu acho, né? O Robson Correia pede música para curtir, deixa eu ver que manda para todos os ouvintes da Imperial. Dobrado Morangueira. Eu não tenho com essa banda que você me pediu. Vou dar uma procurada aqui, Robson. Se localizar aí, a gente roda. Senão a gente traz com outra banda, tá certo? Ainda, Ana Paula Vibrans. Deixa eu ver aqui, quero pedir alguns pra... Deixa eu ver, pra outubro. Deixa eu ver aqui. Tá pedindo algumas faixas aí de... pra embalar a Oktoberfest, né? Tá certo, Ana Paula. Abraço pra ti. Vamos caprichar aqui, tá certo? Em Estrelas, deixa eu ver aqui, Valmor e Rejane Venecker estão ligados com a gente. Vamos de música gaúcha agora, abrindo o bloco com os Mateadores e o Galope do Mouro. 21 minutos para 5, fim de tarde, Imperial, boa tarde.

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1: Imperial agora, 10 minutos para 5, 15,4 graus marca a temperatura aqui na Serra Gaúcha. Um lindo, lindo final de tarde aqui na região. Programa Fim de Tarde Imperial com você. Deixa eu mandar um abraço para Márcia Machado, tá curtindo a gente. Programação Nota Mil. Valeu, Márcia. Abraço para ti, abraço para Raíssa também, toda a família. Obrigado, carinho de vocês, tá certo? Um ótimo fim de semana também. O seu Zaia Caetano tá na companhia, tá no trampo ainda, Zaias? É, hoje à noite, com certeza, lá na Nova Oktoberfest, né? Tá certo. Quem é aqui mais? Deixa eu ver, boa tarde, na escuta, desde Jaraguá do Sul, Santa Catarina. Quem manda o recado aqui é o Nilson Schrank. Jaraguá do Sul tá sempre em peso com a gente, né? Abraço aí a todo o povo de Jaraguá do Sul. Quem é que mais? Rubens Brand, de Doutor Pedrinho, Santa Catarina. Frio e tempo nublado, né, por lá. Um forte abraço a todos os ouvintes, em especial para a esposa Leonita Krieger Brandt. Está em casa ouvindo a Imperial. E o marido na lida. Alguém tem que trabalhar, né? É, mas os dois lutando por um propósito, ajudaram. Tá certo, né? Trocados para visitar a Imperial e Nova Petrópolis e região, né? Tá certo, ficamos no aguardo aí, Rubens. Aguardando aí a visita de vocês. Forte abraço. Olha só, mais participações lá de Jaraguá do Sul, em peso com a gente, né? O Rogério manda um abraço pro Leonel Hansen, a Úrsula, a Denise, turma lá de Jaraguá do Sul. Que maravilha! Chegando banda Estrela da Noite, só ilusão.

0: Imperial FM, 2:05, fechando por aqui a primeira hora do programa Fim de Tarde Imperial com a música alemã de Nokis, Lass mich sein. Antes, Estrela da Noite, Só Ilusão. 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
2: Parabéns ao Tita,

0: e a todos envolvidos nas 8 finais que aconteceram no sábado em Santa Maria do Herval.
1: Boa tarde, Graxinha. Boa tarde aos ouvintes da Rádio Imperial. Aqui quem fala é o Tita, do Departamento do Esporto de Santa Maria do Herval. Hoje eu quero falar um pouco sobre as grandes finais que tivemos no último sábado. Foram 8 finais das categorias da Copa Talentos, que vai da Sub-8 até a Sub-18. Também tivemos as finais do Feminino Sub-16 e Sub-20 e também na categoria Master. Foi um dia, então, com 8 finais, repleto de emoções, desde o início até o fim, com o ginásio cheio, com as famílias todas prestigiando seus atletas, desde os menores até a categoria Master. E agradecer todo o empenho dos atletas, dos jogadores, torcidas, que foi um dia que vai ficar para a história no nosso município. Um grande abraço a todos.
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1: 5:03, 15,4 graus, marca a temperatura aqui na Serra Gaúcha. Fim de tarde, Imperial segue com você. 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A Imperial FM que acompanha hoje então a primeira noite da quinta edição da Nova Oktoberfest na linha Imperial. Hoje à noite tem brilha som por lá, hein, gente? Amanhã estaremos com o programa Manhã Alegre Imperial, também direto do evento, a partir das 9 da manhã, com Luiz Alberto e o Samuca. Amanhã à noite também, amanhã à noite estaremos na escolha das soberanas e o lançamento da 52ª Festa do Figo. Será na Sociedade da Linha Araripe, aqui em Nova Petrópolis, com The Villers. Não dá pra perder, grande festão, hein?

0: No outro final de semana, no segundo do mês, vamos trazer as informações também da abertura oficial da Oktoberfest Igrejinha. Também na nova Oktoberfest da linha Imperial. Dia 10, Manhã Alegre Imperial, direto da Agro dos Guris, aqui em Nova Petrópolis. E no domingo, dia 11, não dá pra perder, né? A super festa de aniversário, a super festa de 37 anos da Rádio Imperial FM, com muitas atrações, muitos brindes pra você. Vai mandando teu alô no nosso WhatsApp 5432811510. Deixa eu ver o recado aqui de quem? Francisco Stephen, dois irmãos. Vamos ver quem mais aqui. Olá, boa tarde. O filho pedindo calor e a mãe suando, fazendo faxina. Abraços. Merlinda de Jaraguá do Sul. Super abraço, gente. Obrigado a companhia, o carinho, turma lá de Jaraguá do Sul, em Santa Catarina. Terra bonita por lá, né? Ainda, alô Blumenau, deixa eu ver quem mais aqui, boa tarde aqui em Blumenau, tô na escuta, meu filho está em Nova Petrópolis, com o grupo Velhos Camaradas de Blumenau, que vão se apresentar hoje e amanhã na Oktober. É, ele faz parte então dos Velhos Camaradas, Rosarita de Blumenau, vou estar por lá hoje, vou ver quem é que é, é o rapaz aí, filho da dona Rosarita de Blumenau. Ilson Espi, deixa eu ver aqui, estamos finalizando o trampo, tô carregando, carregado dos verdinhos, toca uma do Brilha, manda um abraço pro Frank, William e Benjamin, de Luiz Alves, em Santa Catarina, terra da cachaça, banana e verduras. Olha a gurizada aí na foto, hein? Mas a gurizada, hein? É o galpão aí, cheio da produção. É, de hoje tá bonito, que capricho, hein? Parabéns aí, o trabalho, o capricho de vocês. Bom, vamos lá então, né? Vamos de música. Vamos com eles, que são atração confirmada na festa da Imperial.
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4: 5h23, 15 graus a temperatura. Vamos seguindo com o programa Fim de Tarde Imperial por aqui. Tempo muito bom nesse fim de tarde aqui na Serra Gaúcha. Deixa eu mandar o parabéns pro nosso amigo ouvinte Newton Tribés. Tá de aniver hoje, né, seu Newton? Parabéns, saúde, felicidades. O seu Newton, que é de Jaraguá do Sul, em Santa Catarina também, não é? Alô, Dila, em Caxias, uma boa tarde, abraço para você. Ainda o Jefferson de Santo Ângelo, região das Missões. Deixa eu ver aqui, ele e a esposa Aline, estamos recebendo a visita dos tios Ivone e Rubens Schneider, uma música animada do Canecos, tá certo? A gente traz, né? Fica ligado aí, daqui a pouquinho a gente traz uma da Canecos para curtir, tá bom? Agora tem o Tzik Tzak.

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Boa tarde a todos. Franciele, deixa eu ver aqui, filha do Anselmo. Acompanhando a gente, manda música pro pai que gosta muito do Monte Azul, tá certo. Lucas Bruno Eichenberg, de Rodeio, em Santa Catarina, pede música para curtir também. E abrindo o bloco com a boa música gaúcha do Sandro Coelho.

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da Champion, uma das atrações da nova Oktoberfest, no dia 11 de outubro, na festa dos 37 anos da Imperial FM, não dá pra perder. 9 minutos para 6, temperatura 14,5 graus aqui na Serra Gaúcha. É o Marmita, tá em casa, curtindo a gente em PL City. Aí, em Presidente Luciano, abraço pra ti. Obrigado a companhia. O Rodrigo Gaiteiro também lá na linha Araripe, marcando presença por aqui. Para quem havia pedido, vamos de Banda Canecos.

0: É, não é a hora ainda, né? Mas já tá quase lá. Diga aí, Weidland, Sama Erlich, antes o Canecos, com o Medley também, para a gente fechar o fim de tarde imperial desta sexta-feira, agradecendo até aqui o patrocínio de Hotel Schaefer, em Piratuba, 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
0: Tempo bom, aliás, tempo muito bom aqui em Nova Petrópolis. Temperatura de 14 graus. 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
7: 6:02, 14 graus a temperatura. Preferência Popular com você a partir de agora até às 19 horas. 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Um lindo e instagramável pôr de sol aqui na Serra Gaúcha, tá bonito demais, né? Mas pelo visto vem chuva no final de semana. Ivoti recebe de 8 a 10 de outubro, atenção aí, o Congresso Gaúcho de Apicultura e Meliponicultura e o Festival Cultural e, ou melhor, Festival Cultura e Mel. A programação será realizada no Núcleo de Casas em Chaimel, com entrada gratuita e atividades voltadas tanto para profissionais do setor quanto para o público interessado em conhecer mais sobre o universo das abelhas e também da produção de mel. Durante os 3 dias, apicultores, meliponicultores, pesquisadores, produtores rurais e apreciadores de um bom mel de diferentes regiões do estado poderão acompanhar palestras, talk shows, oficinas e atividades culturais. A proposta é aproximar conhecimento científico, inovação e experiência prática, além de valorizar a apicultura e a meliponicultura como atividades ligadas à agricultura familiar, a preservação ambiental e também a geração de renda. É, não dá para perder então, né? Você que é interessado, entusiasta do assunto, de 8 a 10 de outubro, o Congresso Gaúcho de Apicultura e Meliponicultura e também Festival Cultura e Mel em Ivoti. Vamos de recado de participações. Nosso WhatsApp é 5432811510. Mais uma vez, deixa eu mandar o alô aqui da Franciele, mandando um alôzinho para o pai, o seu Anselmo, e para a mãe, onde é que tá o nome da mamãe? A Dona Lúcia, lá em

Alvorada. Obrigado o carinho, obrigado a companhia de vocês, tá certo? Ainda em São Leopoldo, deixa eu voltar aqui. Boa tarde, gostaria de ouvir música, oferecer para a esposa Terezinha e a todos os ouvintes e para vocês da rádio também, um abraço. Elidson de São Leopoldo, abraço também, Elidson. Inês Sidegon e Inácio Ror, Arroio Bonito, São José do Hortêncio, homenagem para a filha Yasmine, genro André, netos Miguel e Noah, da linha Nova, e ainda para a prima Daniele Kemper e família de São João do Oeste, em Santa Catarina. Preferência Popular abre hoje assim, Portal da Serra e a Doce Bandida. 6:06.

0: E Draufganger, Gordula Kren, antes Baila Baila, James Last e o Portal da Serra Doce Bandida, agora 6h14, 13,9 graus a temperatura. 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
1: Oportunidade de trabalho. Procura-se um casal para trabalhar em chácara, na cidade de Canela, com carteira assinada, de preferência que fale alemão. Tratar pelo fone 549-9973-0813 com Darcy Henneman. Contrata-se de imediato casal para trabalhar em chácara, na cidade de Canela. Tratar pelo fone 549-9973-0813 com Darcy Henneman. Repetindo, 549-9973-0813.
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3: Imperial FM 6:21, 13.7 graus, caindo a temperatura, hein? Vamos seguindo com o Preferência Popular. E o alô, deixa eu ver para quem, né? Solange, a Olga, a Sigrid e o Renato. Essa galera tá lá na... Tá lá em Agrolândia, localidade de Serra Velha, Santa Catarina. Super abraço para vocês. Um ótimo fim de semana também, tá bom? Luiz, Celeci, Josi, Neta, Aidalin, São João Batista, Santa Catarina. Estão conosco também para vocês. Um ótimo fim de semana. E para a turminha lá em Alvorada, pessoal por lá, deixa eu ver aqui, a dona Lúcia, o seu Anselmo e a Franciele vão curtir Os Atuais.
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2: 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Quinto prêmio. 917.0.917. Quarto prêmio, 6.896.6.896. Terceiro prêmio, 3.919.3.919. Segundo prêmio, 6.915.6.915. Atenção para os números do primeiro prêmio. Boa sorte para você, apostador, apostadora. Primeiro prêmio, 3.148.3.148. Números da extração da loteria das 18 horas.
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2: Agora 27 minutos para 7, 13 graus 5 décimos a temperatura aqui em Nova Petrópolis. Dando sequência com o programa Preferência Popular. 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

0: Imperial FM, 16 para 7, tá aí os Bad. Vai por mim, antes o JM, A Procura da Felicidade. E Porca Véia, Meu Jeito.
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3: 13, agora 12 para 7, 13 graus a temperatura, 13 graus a temperatura aqui em Nova Petrópolis. Vai baixando, previsão de noite aí, mais uma vez, né, com temperaturas bem baixas. O amanhecer do sábado deve ser da mesma forma. Daqui a pouquinho, às 20 horas, tem sextou de novo com o Samuca. A gente vai pro bloco final aqui do nosso Preferência Popular. Alô, seu Edson. Abraço para você, obrigado pela companhia.

0: Tá aí o homem errado, do Quinta Avenida. Imperial FM agora, 3 minutos para 7.
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0: 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O alô ainda, deixa eu ver para quem, Dona Ilse Edinger, seu Reinaldo Schultz, lá no Padre Eterno Baixo, ainda... Dona Genia em São Leopoldo, ligadinha com a gente também. Alô Márcio Richel no Arroio Paixão. Alô Eduardo Kochenborger em Broxir, abraço também, hein? Gente, vou ficando por aqui por enquanto, porque na sequência tá chegando a Voz do Brasil. A minha jornada não termina aqui. Daqui a pouco eu volto com as informações e, claro, com a boa música também, direto da Nova Oktoberfest, lá na Linha Imperial, transmitindo o bailão com o Brilhação. Todo mundo convidado em entrada franca, entrada gratuita. E às 8 horas, o Samuca chega para comandar aqui nos estúdios a programação do Sextou de novo. Abraço para você, até logo mais. E para fechar, já já tem a Voz do Brasil no FM. Lá no nosso aplicativo, você vai curtir muita música boa, como essa aqui... Dolomite and Sextet.

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1: Alô, gente, vamos lá, 8:01, 11 graus e 8 décimos e esse inverno que não vai embora. Sextou, né, minha gente? É, sextou de novo, é o nosso sextou de novo aqui pela Imperial a partir de agora até a meia-noite. Sexta-feira, hoje, 2 de outubro. E noite especial, né, porque tem a nova Oktoberfest na linha Imperial que tá começando hoje, aliás, já começou.

daqui a pouquinho tem recadinho especial aí, informações com o Luiz Alberto e logo mais também transmissão, né? Hoje tem transmissão, tem brilhação ao vivo, direto de linha Imperial. Pra você que tá com a gente, nosso muito boa noite, obrigado aí pela tua audiência, pela tua companhia, vai mandando o teu recadinho, tô no aguardo, 5432811510, o nosso WhatsApp tá disponível, você manda aí teu recadinho, participa com a gente também por aqui, tá bom? Já aproveito pra mandar abraço, deixa eu ver aqui, pra turma, pras visitas, né? As visitas que estão por lá. É, em Serra Velha, Agrolândia, na casa do Renato e da Sigrid. As visitas são a Kátia, o Rubens, Tailine, Olga e Solange. E toda essa turma aí, o nosso abraço, viu? Obrigado pela companhia. Alô, Serra Velha, Agrolândia, a turma aí tá na companhia da gente. Abraço também pro Jadir em Lajeado, também tá na companhia da gente. Valeu, turma. Já já tem Luiz Alberto com informações da Nova Outubro, hein? E logo mais também tem essas feras ao vivo, ó. Brilha som.

Tá aí, Montanari, aqui na nossa programação 8 e 9 agora, gente. Vamos lá para mais os recadinhos aqui da nossa audiência, né? Alô, Bento Gonçalves, turma tá na companhia da gente, né? A Cirlei Gertner, música pros filhos, a Luana e o Arthur, né? Valeu, Cirlei, tomando um vinhozinho aí, sextou, né? Valeu, show de bola. Marcelo Otto, turma lá na Colônia Osório, terceiro de Pelotas. Barbaridade, a turma ficou um baita tempo aí sem luz, né? Depois de 12 dias sem luz, agora conectados na Imperial. Abraço pro filho Davi, a esposa Vanessa, e a gente acompanhou esse drama aí, né? Poxa vida, que barbaridade. Cerca de 12 dias, algumas localidades aí do interior, principalmente do sul do estado, né? Acabaram ficando sem energia, mas felizmente agora então voltou, né, Marcelo? Um abraço pra vocês aí. Irineu de Estrela, pede música do Tropical Brass. Mandando aí para toda a turma, né? E um excelente final de semana também para todos. Também de Estrela, nosso amigo Valmor e também a Regiane Venequer. Abraços. Toda a turma aí acompanhando também a Imperial. Vou trazer música do Calmon em seguidinha, né? Tem também informações com o Luiz Alberto, direto da linha Imperial. 8h10.

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0: Tá aí, música com Calmon, duas vidas em um só coração aqui na Imperial. 8:14, agora 11.6 é a temperatura. A gente vai para a linha Imperial, trazendo informações com Luiz Alberto Raidel. Noite especial aí, né? Porque temos a abertura da quinta nova Oktoberfest. Hoje com o Rodada Dupla, né? Com o flash do Luiz, né? Trazendo informações também logo mais. A transmissão diretamente aí da primeira noite de festa da quinta nova Oktober. Mas vamos lá, vamos de imediato trazendo então informações com Luiz Alberto Raidel. Boa noite, Luiz.
1: Muito boa noite, Samuco ouvintes da Rádio Imperial FM. Está aberto oficialmente a quinta nova Oktoberfest. Nós estamos falando aqui de linha Imperial nesse primeiro dia desse grande evento que cria uma expectativa muito grande, com uma intensa e excelente programação até o dia 12. Presidente do grupo de danças Bemerlan, Henrique Lipke, boa noite. O teu convite, a expectativa é grande, né?
2: Boa noite, Luiz, boa noite, ouvintes. Exatamente. Primeiro dia sempre dá o friozinho da barriga, apesar de ser o quarto ano do grupo à frente. O primeiro dia sempre gera uma grande expectativa, porque é quando a gente apresenta tudo que a gente montou durante um ano inteiro de planejamento, a gente apresenta para a comunidade, para começar, então, botar a turma de vez e de fato em clima de outubro. Uma noite um pouco gelada para outubro, mas a gente está muito contente com a entrega, com o público que nos visita. Os ouvintes que nos escutam, que ainda quiserem vir, a programação está só começando. A gente tem agora, às 8 horas, o Grupo de Alto em Camarada, na apresentação diretamente de Blumenau. Depois a gente tem Brilha Som e às 11 horas sobe ao palco o Banda Exemplo, que leva a programação até a noite um pouco mais adentro. Então, aguardamos todos vocês que venham aqui nos prestigiar a partir de hoje até dia 12 na linha Imperial.
1: Muito obrigado, até porque ele vai se apresentar agora, o Henrique também. Amanhã estaremos com o programa Amanhã Alegre Imperial, a partir das 9 horas. E daqui a pouco o Maicon estará aqui transmitindo hoje, né, a apresentação aí do Brilhação e muito mais. Roger Marques, boa noite.
3: Boa noite, Luiz. Boa noite, ouvintes. Estamos aqui acompanhando o pontapé inicial da quinta Nova Oktoberfest, de hoje até o dia 12 de outubro, com muitas atrações. E claro que a gente sempre reforça uma delas, a festa dos 37 anos da Imperial, domingo, 11 de outubro, a partir das 10 horas da manhã. E olha, eu tenho duas dicas aqui para quem conhece e para quem não conhece o pavilhão da comunidade da linha

0: Imperial da paróquia São Lourenço Mártir, porque o lugar está impressionante. Quem não conhece já vai se impressionar como está bonito, como está acolhedor. E para quem já conhece o espaço, está irreconhecível. Sofreu uma transformação que deixou ainda mais bonito do que ele é. Então vale a pena, venha prestigiar a nova Oktoberfest, a festa da Imperial, tudo com ingresso gratuito aqui na linha Imperial.
1: Maravilha, Luiz Alberto e o Roger aqui acompanhando ótimas atrações musicais. Você acompanha nas redes sociais, na própria programação da Rádio Imperial que traz comes e bebes, bom, chope, obviamente, e todas as delícias da culinária alemã se encontram aqui. O Maicon vai trazer mais detalhes ainda hoje à noite na transmissão. Amanhã eu e o Samuca também, das 9 da manhã até o meio-dia, mais detalhes da programação de tudo mais. Tem Kerfest aqui também com a banda Exemplo na próxima terça-feira e, é claro, a super festa imperial. Giovanni no palco, não sendo as atrações. É isso, Samuca.
2: Valeu, Luiz. Bom trabalho aí para os colegas, né? E amanhã, sim, estaremos aí também acompanhando esse primeiro final de semana da nova Oktoberfest. Já já mais recadinhos da audiência. Vou também já garantindo por aqui mais um pedido da audiência com o Tropical Brás, que chega agora, 8h18.

0: Legal, tá aí a música com os atuais, né? O Pássaro Livre aqui na nossa programação. É, deixa eu mandar abraço aqui pra turma que tá acompanhando a gente lá em Arabutã, né? Alô, Jair Fassbinder. O churrasquinho saindo aí, né? O João Grefla no Morro do Pedro. Tá com visita da filha Gabi e o genro Douglas, né? A netinha Liz Carolina. Acho que eu conheço essa turma aí, né? Grande João Grefa, abraço colega Douglas e toda a turma aí. É, vai sair um baita churras hoje, hein? Que capricho. Recadinhos de áudio que a gente confere também. Deixa eu dar o play aqui, vamos lá.
1: Boa noite, Sabuca. Tudo jóia?
0: Tudo? Tudo
1: tranquilo? Toca pra nós, JM. Ninguém é de ninguém.
0: Tá.
1: Valeu.
0: Valeu, grande abraço. Deixa eu procurar aqui, já vou deixar no ponto pra logo mais. É, quem mais com a gente tem mais recado de áudio aqui? Vamos lá.
2: Oi, Titi, eu sou Davi Miguel de Voti. Eu quero música. Toca uma música do Flávio Dalci.
0: Tá bom.
2: Pra mandar pra minha mamãe, pro meu papai e pra maninha. Tchau, beijo.
0: Valeu, um abraço pro Davi Miguel, tá na companhia da gente também, né? Coisa boa, abraço pra família aí. Vamos lá, vamos fazer o seguinte, ó, já anunciei mais cedo que a gente estaria e está na linha imperial, porque o Luiz já falou de lá, né, já trouxe as primeiras informações, e agora o colega Maicon também já tá por lá, conectado conosco, logo mais tem transmissão do Brilhação, e é isso, né, Maicon, frio por aí, boa noite.
3: Boa noite pra você, Samuca. Boa noite pra todo mundo que tá ligado na programação da Imperial FM. Isso mesmo, tá friozinho sim, hein? Temperatura ali na casa dos 10 graus, eu acredito, aqui na linha Imperial. E a partir de agora, então, comigo as primeiras informações da abertura oficial da 5ª Nova Oktoberfest. Vamos dar uma conferida um pouquinho no palco. É o espetáculo Encontro dos Velhos Camaradas, Alte Camarada Entre Santa Catarina.

0: Um lindo espetáculo dessa gurizada que vem lá de Santa Catarina. Eu acho que é Blumenau, se eu não tenho enganado. Eu sei que tem gente que é de Blumenau aí no grupo. É o espetáculo Encontro dos Velhos Camaradas, Alte Camaraden Treff, de Santa Catarina. Um lindo, uma linda apresentação que segue por aqui. Tivemos agora há pouco o espetáculo da Cis Undermusik, do Bemerland Tanzgruppe. Muitas atrações acontecendo na noite desta sexta-feira, aqui na abertura oficial da quinta nova Oktoberfest da Linha Imperial, ou esse ano aqui na Linha Imperial, que está lindamente decorada. Gente, quem vier para cá vai se encantar com a decoração temática germânica, salão paroquial aqui onde todos os anos acontece a festa do galeto, outras eventos. Vamos para foto aqui, né? O fotógrafo hoje é Giovanni Littke, tirou férias para virar fotógrafo aqui na Nova Oktober. Mas brincadeiras à parte, o Giovanni fazendo o trabalho de apresentação aqui das atrações que vão acontecendo no decorrer dos dias. E hoje à noite, né, ninguém pode perder a grande atração Brilha Som, fazendo um grande aquece aqui pro pessoal da Nova Oktoberfest da Linha Imperial. Como eu falei, noite com temperatura oscilando ali na casa dos 10 graus, mas todo mundo vai se aquecer, todo mundo vai se esquentar bastante com o Brilha Som logo mais. E o Alessandro Turra está aqui para conversar com a gente, já estendeu o convite. Felizes estamos nós de mais uma vez transmitir o Brilha Som aqui em Nova Petrópolis. Boa noite, Alessandro, tudo bem?
1: Aí tu roubou uma frase minha, né? Felizes estamos nós, cara.
0: Eu peguei essa tua frase lá na Temerária, agora no último baile da Temerária.
1: Eu uso sempre porque... Bom, boa noite, né? Boa noite. Mas eu uso sempre essa frase porque, como a banda é da cidade de Feliz, eu já aproveito o gancho, né? E felizes estamos nós. Mas, de fato, estamos felizes de poder participar de um evento dessa importância. O evento onde você vê a cultura alemã sendo celebrada, a cultura da Oktober. E tá tudo muito bonito aqui, o pavilhão, a apresentação dos velhos camaradas.
0: Que aula essa gurizada tá dando para nós, né, Ale?
1: Impressionante, eu até tava fazendo um vídeo deles aqui, porque é muito linda a apresentação. E eu acho que tem tudo a ver também com a festa, né, com o evento.
0: Se nós chegar nessa idade, na metade da disposição, da alegria, da energia deles, tá louco de bom, né?
1: Mas olha, tem uns ali que estão mais, já estão melhor que eu, viu? Mas olha só, cara, convidar todo mundo que tá nos ouvindo para vir prestigiar a Nova Oktober aqui na Linha Imperial, porque é um evento muito bonito, é um evento para a família toda. E daqui a pouquinho tem Brilha Som, a gente vai estar tocando os nossos sucessos que o povo já conhece e muito mais para todo mundo que vem aqui fazer a festa e se divertir.
0: É bailão imperdível, Brilha Som então a partir das 9h30, isso?
1: Não, acho que é 9, né? 9 da noite?
0: Agora eu tô meio perdido, né?
1: Na nossa agenda tá 9, mas também se for 9h30 não tem problema.
0: A gente atualiza o ouvinte da Imperial então a respeito dessa informação. O que pode vir agora, quem tá pela região, se puder, vem agora curtir os velhos camaradas. Daqui a pouquinho também o Brilha Som e a noite fecha a partir das 23h30 com a apresentação da banda Exemplo de Nova Petrópolis. Como é que tá a agenda do Brilha Som no fim de semana, Ali?
1: É, bom, hoje é aqui. Saindo daqui a gente vai para Sapiranga. Amanhã nós vamos estar em Novo Hamburgo e no Salão Guever. Primeiro no Salão Guever, depois Novo Hamburgo. E domingo a gente toca em Campo Bom e depois Bom Princípio.
0: É, eu imaginava, não, se fosse só uma apresentação eu ia achar estranho. Brilha Som, a característica é essa, né? O Brilha Som das bandas é muito disputadas, vive uma fase sensacional, já há bastante tempo, né? E final de semana essa correria sempre para vocês.
1: É, a média é 25 apresentações por mês, né, Michael? É assim que a gente trabalha e assim que a gente vem mantendo ano após ano. É importante dizer isso. É, mas assim, sempre com equilíbrio, né? A gente costuma trabalhar bastante, sexta, sábado e domingo. E durante a semana, uma coisa ou outra, assim. Só o que a gente acha que vale a pena.

0: mesmo. Pra gente poder entregar sempre o melhor também pras pessoas, não adianta encher a agenda de bailes e o cantor tá sem voz, né? O baterista não conseguir tocar, enfim. Então, 25 apresentações dá pra gente manter uma boa média.
1: Com certeza. Quem não puder vir pra cá, quem mora mais longe, não tem como vir, vai acompanhar o Brilhação, então, daqui a pouquinho, por volta de 21h30, pela Imperial FM. Sucesso sempre, bom trabalho e... O final do ano tá aí, né? Desejar pra ti, pra tua família, pra família Brilhação, um excelente final de 2026.
0: Bom, obrigado. Bom trabalho pra vocês aqui também. Um ótimo últimos 3 meses do ano aí. E a todo mundo que nos acompanha, um grande abraço.
1: Claro que eu espero ainda transmitir o Brilhação, se der nesse ano ainda, e reforçar esse desejo. Sucesso!
0: Valeu, abraço.
1: Vamos conferir mais um pouquinho aqui dos velhos camaradas.

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1: Aí, que espetáculo aí dessa turma super querida dos velhos camaradas. Esse primeiro boletim era mais para testar equipamento, áudio, testar a internet, testar a conexão, e já virou espetáculo, né? Já virou um grande aquece para quem pretende vir para cá, para a linha Imperial. Venha você também curtir a quinta edição da nova Oktoberfest aqui em Nova Petrópolis, na linha Imperial, junto ao Salão Paroquial da Igreja Católica São Lourenço Mártir. Festa muito bonita, entrada gratuita, um amplo espaço externo, parte interna também muito, muito grande. E a gente vai seguir acompanhando e depois então trazer a boa música do Brilha Som. 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

0: 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Imperial FM na quinta nova Oktoberfest. Segue contigo aí nos estúdios Samuca. Daqui a pouco a gente retorna com música, com brilhação.
1: Valeu, Michael. Que capricho, hein? Mas que maravilha. O clima não podia estar melhor, né? Nova Oktoberfest começando hoje, sua quinta edição. E já começando com o pé direito. Que maravilha, né? Que capricho. Agora 24 faltando para

0: Flávio Dalcin, Banda Ouro, Te Chamo de Anjo aqui na Imperial. Abraços pra nossa amiga Geni, acompanhando também em São Leopoldo, né? Hoje tem uma pizza caseira aí pra acompanhar a transmissão logo mais, né, Geni? Abração pra vocês aí, tudo de bom. Deixa eu mandar um recado aqui. Aliás, vamos ouvir, né? Vamos ouvir aqui o recadinho de áudio da turma lá de Goiás. Conta pra gente aí, Jair.
1: Boa noite, Samuca. Tudo bom? Jair Ritter, de Formosa, Goiás. Na escuta. Acabando de temperar uns galetos e um costela de porco para amanhã. E uma boa notícia, começando a chover, mas devagarito, assim, uma chuva bem mansinha. Não é aquele vento, aquelas coisas bravas, não. E eu acho que agora vai engatar. Muito bom. Vai refrescar, porque os calores estavam muito nesses dias. Na escuta, um abraço aí e fiquem na paz de Deus.
0: Valeu, Jair. Grande abraço pra vocês aqui. Bênção, né? Coisa boa aí. Boa chuva pra vocês, né? A gente que tá torcendo aqui pra que venha o sol. Hoje tivemos um dia de sol, né? Depois de bastante tempo. Tendência aí pro final de semana já mais uma vez a mudança do tempo, principalmente pra domingo, né? Mas vamos lá, né? Vamos lá. Fazer o quê? Jorge Strapasson, é o pedido do nosso amigo Romeu Canal, né? Em Carlos Barbosa, pediu uma sola J na versão do Jorge. Trago agora, já tem mais recadinho também. Deixa eu dar o play aqui no recadinho do Vitor Hugo, vai lá.
2: Boa noite, meu amigo Samuca.
0: Boa noite.
2: O Vitor Hugo de Charqueadas.

0: curtindo Sextou de novo. Gostaria de ouvir e recordar a música Casar Mulher Comigo, de Terceira Dimensão. Por isso, para minha família, também para vocês aí da rádio, para os meus colegas e professores que curtem pedagogia.
1: Beleza, abraço aí para a turma também. 13 para as 9.

0: Tá aí o musical Encontro, Viracopos, antes Terceira Dimensão, Casar Não É Comigo, a música alemã com Die Freunde e também Jorge Strapasson. Alô, Fernando Olbermann, boa noite, obrigado aí pela audiência, turma que tá sempre a mil com a gente também, né? 9 em ponto.
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